O Colapso Mental e a Morte de Robert Schumann, a responsabilidade financeira pela família e as expectativas impostas às mulheres que faziam música. A sua história não é, portanto, apenas a da mulher de Robert Schumann e a sua maior intérprete. É a história de uma criança prodígio deliberadamente preparada para os palcos europeus, de uma compositora cuja música foi negligenciada durante grande parte do século XX, de uma viúva que reconstruiu a sua carreira através de digressões e do ensino, e de uma música cuja influência se estendeu a Brahms, Josef Joachim, aos seus alunos e a gerações vindouras de pianistas. Abordaremos a biografia de Clara Schumann em 7 pequenos capítulos. Infância e formação musical, a criança prodígio torna-se artista internacional, casamento, maternidade e composição, Düsseldorf, Brahms e a doença de Robert, a viuvez e a transformação do recital, ensino, doença e últimos anos e legado.

Clara Schumann nasceu numa família profundamente musical. O seu pai, Friedrich Wieck, nascido em 1785, estudara teologia na Universidade de Wittenberg antes de se estabelecer em Leipzig, por volta de 1814. Tornou-se professor de piano, comerciante de música, alugador e reparador de pianos e especialista no instrumento. Em 1815, fundou uma escola de canto e piano. A sua primeira aluna foi Marianna Tromlitz, uma soprano e pianista de talento, cujo pai, Georg Christian Tromlitz, era cantor principal em Plauen e cujo avô, Johann Georg Tromlitz, fora um célebre flautista, fabricante de flautas e compositor. Marianna apresentava-se na Gewandhaus de Leipzig e ali atuou como solista no segundo concerto para piano de John Field. Ela e Friedrich casaram-se em 1816. Durante os 8 anos de casamento, ela ajudou a gerir o negócio, ensinou piano e teve 5 filhos, 2 dos quais morreram na infância. O casamento de Marianna com Friedrich foi infeliz. A personalidade controladora de Friedrich entrou em conflito com o caráter forte da mulher e a sua relação com o amigo dele, o músico Adolf Barghiel, precipitou a separação em 1824 e o divórcio em 1825.

Clara, com 5 anos, foi inicialmente com a mãe para a casa da família Tromlitz, em Plauen, mas a lei considerava os filhos propriedade do pai e Friedrich obteve a custódia. Clara foi-lhe devolvida a 17 de setembro de 1824. Mariana casou-se então com Barguil e, depois de a família acabar por se mudar para Berlim, o contacto de Clara com a mãe ficou em grande parte limitado a cartas e visitas ocasionais. Friedrich casou-se com Clementina Feschner em 1828. O casamento foi feliz, embora Clara nunca tenha desenvolvido grande proximidade com a madrasta. O segundo casamento de Mariana também foi financeiramente difícil e depois do declínio da saúde e da morte de Barguil, em 1841, ela sustentou-se a si mesma e aos 4 filhos com dificuldade. A formação musical de Clara Wieck começou com a mãe e continuou com o pai. Antes do divórcio, aprendeu os rudimentos do piano e acompanhava danças simples de ouvido. Depois de regressar à casa do pai, tocava diariamente 1 hora de piano, seguida normalmente de 2 horas de estudo. A sua formação incluía violino, canto, teoria musical, harmonia, orquestração, contraponto, fuga e composição, bem como religião e línguas. A educação geral era relativamente limitada, mas a formação musical era excepcionalmente rigorosa.

estava determinado a transformá-la numa criança prodígio e conseguiu. A estreia oficial de Clara ocorreu na Gewandhaus de Leipzig, a 28 de outubro de 1828, pouco depois de completar 9 anos. Tocou variações de Friedrich Kalkbrenner sobre uma marcha de Moisés, de Rossini, juntamente com Emily Reichold, outra aluna de Wieck. O programa incluía ainda uma abertura de Onslow, canções escocesas de Weber, o segundo concerto de Kalkbrenner, Die Forella, de Schubert, e as grandes variações concertantes de Johann Pixis, uma mistura típica de repertório popular da época.

Nesse mesmo ano, Clara Wieck atuou na casa do Dr. Ernst Karus, em Leipzig, e conheceu Robert Schumann, 9 anos mais velho. Robert começará a ter aulas com Friedrich em agosto de 1828 e, cada vez mais absorvido pela música e pela literatura, em vez dos estudos de direito que iniciara, acabou por viver cerca de um ano na casa dos Wieck. Em 1830, quando tinha 12 anos, Clara apresentou pela primeira vez as Papillons de Robert. A 8 de novembro de 1830, Clara Wieck deu o seu primeiro concerto integral a solo na Gewandhaus de Leipzig. O programa incluía aberturas, rondós, variações, uma ária, uma obra para piano a quatro mãos, um romance, uma das suas canções e as suas variações sobre um tema original. Durante a década de 1830, incluiu regularmente as suas composições nos programas e improvisou frequentemente, como era esperado, dos intérpretes de instrumentos de tecla. Entre as primeiras obras sobreviventes do seu catálogo encontram-se uma valsa, de 1828, as variações sobre um tema original e as variações sobre uma canção do Tirol, de 1830. As Variações Fantasia sobre um Romance de Wieck, de 1830-31, Scherzos e Variações e as Quatro Polonaises, Opus 1, foram publicadas em 1831. As primeiras composições de Clara Wieck desenvolveram-se em paralelo com a carreira de concertista. Der Abendstern data de cerca de 1830, assim como Schwäne kommen gezogen, e Der Traum e Alte Heimat são de 1831. Depois vieram os Caprichos em forma de valsa, Opus 2, de 1832, o Romance Variado, Opus 3, em 33, juntamente com o Rondó em si menor, Anne Alexis e Der Doppelgänger. Clara dedicou o Romance Variado a Robert Schumann em agosto de 1833. As harmonias ousadas, as passagens rapsódicas, as estruturas frásicas mutáveis e a escrita virtuosística já revelavam uma voz romântica individual.

Entre setembro de 1831 e abril de 1832, Friedrich Wieck levou Clara a Paris e a outras cidades europeias. Em Weimar, a jovem tocou uma obra brilhante de Henry Hertz para Goethe, que lhe ofereceu uma medalha com o seu retrato e um testemunho escrito elogiando a artista dotada Clara Wieck. Em Paris, Niccolò Paganini, que já conhecia e apoiava Clara, ofereceu-se para atuar com ela, mas uma doença impediu o concerto planeado. A digressão expôs Clara ao competitivo mercado musical internacional, embora tenha sido apenas um êxito limitado. O público parisiense esperava atuações de memória. Depois de um pequeno lapso de memória num serão, Clara recuperou através da improvisação e no segundo concerto, a 9 de abril, tocou inteiramente de memória. Um surto de cólera, em março, reduziu as audiências e custou aos Wieck 3 mil francos. Deixaram por isso Paris a 15 de abril e regressaram a Leipzig a 1 de maio. As composições de Clara Wieck tornaram-se cada vez mais ambiciosas. Em 1834 escreveu a canção Walzer. Em 35 completou uma abertura orquestral e as quatro peças características Opus 5, cujos quatro andamentos revelam o seu interesse pela invenção rítmica, pela linguagem harmónica de Chopin e pelas possibilidades dramáticas associadas a Liszt. As Soirées Musicales Opus 6, compostas entre 1834 e 36, vieram logo a seguir.

A maior realização inicial de Clara Wieck foi o concerto para piano em Lá menor, opus 7. Começou a escrevê-lo aos 13 anos e terminou em 1835-36 com Robert a ajudá-la na orquestração. Dedicado a Louis Spohr, combina uma escrita virtuosística deslumbrante com pensamento musical independente. O segundo andamento, Romance, apresenta uma melodia lírica no piano acompanhada por violoncelo solo. Clara interpretou-o na Gewandhaus de Leipzig, em novembro de 1835, com Felix Mendelssohn a dirigir. A obra foi publicada em 1837. Um segundo concerto para piano, em Fá menor, foi iniciado em 1847, mas ficou inacabado. Sobrevive apenas o andamento de concerto.

A relação pessoal e profissional de Clara Wieck com Robert Schumann aprofundou-se nesses anos. Ele propôs-lhe casamento em fevereiro de 1836, mas Friedrich recusou. A adolescência de Clara não foi, contudo, um romance ideal. Tanto ela como Robert tiveram outros afetos, ciúmes e incertezas. A instabilidade mental de Robert já era evidente. Ainda assim, Clara comprometeu-se profundamente com a sua música, criando uma situação invulgar em que os críticos podiam admirar as suas interpretações e rejeitar, ao mesmo tempo, as composições difíceis de Robert Schumann. O círculo profissional de Clara era igualmente importante. Conheceu Felix Mendelssohn pouco depois de completar 16 anos e estabeleceu com ele uma amizade para toda a vida, tocando as suas obras, fazendo música de câmara com ele e atuando sob a sua direção. Conheceu Chopin em 1836 e tocou para ele os seus Opus 5 e Opus 6. Conheceu também a maioria dos principais pianistas da época, incluindo Liszt, Sigismund Thalberg, Adolf Henselt, Alexander Dreischock, Carl Georg Lickl, Camille Pleyel e Anna Robena Laidlaw. Conheceu ainda a cantora e atriz Wilhelmina Schröder-Devrient, em Paris, no ano de 1832. Permaneceram amigas até à morte de Schröder-Devrient, em 1860. A amizade com Pauline Viardot, iniciada em 1938, manteve-se através de correspondência até 1894. Viena trouxe um triunfo decisivo a Clara Schumann. De dezembro de 1837 a abril de 1938, a jovem com 18 anos deu uma série de recitais muito celebrados. Tocou a Appassionata, de Beethoven, recebeu uma cópia autografada de Erlkönig, de Schubert, e foi elogiada por Liszt, depois de Chopin, a ter recomendado. A 15 de março foi nomeada Virtuosa da Câmara Real e Imperial Austríaca, a mais alta distinção musical da corte. Franz Grillparzer escreveu o poema Clara Wieck e Beethoven depois de a ouvir tocar. Clara respondeu musicalmente com Souvenir de Viena, Opus 9, e Scherzo, Opus 10. A sua fama era agora internacional.

Aos 18 anos, Clara pôde também retomar a relação com a mãe, que se tornou uma forte constante de afeto até à morte de Marianne, em 1872. O pai, porém, continuou a ser uma influência decisiva. Clara reconheceria mais tarde que a sua severidade, embora frequentemente amarga, a protegera da arrogância que os elogios públicos poderiam ter produzido.

Marianne encontrou Robert Schumann em Berlim em 1839 e aprovou o casamento com a filha Clara. Friedrich, por seu lado, recusou, pelo que Clara e Robert recorreram ao tribunal e ganharam a causa. Casaram-se na igreja de Schönefeld, a 12 de setembro de 1840, na véspera do 21º aniversário de Clara. Robert ofereceu-lhe um diário conjugal conjunto, o Ehe Tagebuch, no qual registaram a vida pessoal, doméstica e artística. Clara entrou no casamento já internacionalmente reconhecida como pianista, enquanto Robert ainda não era um compositor famoso. Enfrentava, portanto, uma contradição difícil. A sociedade esperava que uma esposa fosse financeiramente dependente e criativamente subordinada ao marido, mas a carreira profissional da esposa, neste caso, já estava estabelecida. O casamento transformou a sua composição. Clara passou das peças de caráter para a canção, acompanhando o próprio desenvolvimento de Robert. Em 1840 escreveu Amstranda, Volkslied e Ich stand in dunklen Träumen. Em 1841 surgiram Die gute Nacht, Die ich dir sage e três canções, Er ist gekommen, Liebst du Schönheit e Warum willst du andere Fragen, que constituíram a sua contribuição para o Liebesfrühling, publicado como Opus 12 de Clara, juntamente com o Opus 37 de Robert. Os seus seis Lieder, Opus 13, foram compostos entre 1840 e 43 e publicados em 44. Lorelei e O Weh des Scheidens, das er tat, datam também de 43.

Os Schumann tiveram 8 filhos, Marie em 1841, Elisa em 43, Julie em 45, Emile em 46, Ludwig em 48, Ferdinand em 49, Eugenie em 51 e Félix em 54. Clara geria a casa enquanto continuava a atuar e a compor. Robert incentivava o seu trabalho e contactava editores, mas a sua própria composição tinha prioridade. Muitas vezes, Clara praticava ou compunha apenas quando ele não era incomodado. Sofria dores recorrentes nos dedos, braços e peito, embora raramente estas a obrigassem a cancelar concertos. Entre dezembro de 1841 e janeiro de 42, Clara Schumann escreveu a sonata para piano em sol menor, uma obra em 4 andamentos. Os 2 primeiros foram presentes de Natal para Robert e a sonata inteira foi concluída a 15 de janeiro. Os seus temas estão estreitamente relacionados com as suas canções, incluindo Er ist gekommen e Sie liebten sich beide. A sonata permaneceu inédita até 1991, embora o Scherzo tenha surgido, modificado, como andamento final das 4 peças fugitivas, opus 15, em 1845.

Clara e Robert fizeram uma digressão pela Rússia entre dezembro de 1843 e maio de 44. Contra a vontade de Robert, viajaram por Königsberg, Riga, Mitau, Dorpat, São Petersburgo e Moscovo. Clara deu 7 concertos, ganhou 6 mil thalers, foi nomeada membro honorário da Sociedade Filarmónica de São Petersburgo e teve uma audiência com a família imperial. Robert regressou deprimido e doente. No final de 1844, a família mudou-se para Dresden. Clara apoiou Robert através de repetidas doenças físicas e mentais enquanto criava os filhos, geria a casa, ganhava dinheiro, organizava uma bem-sucedida série de música de câmara e ainda compunha. O seu Scherzo Opus 14 e as 4 peças fugitivas Opus 15 apareceram neste período, tal como os 3 prelúdios e fugas Opus 16. Em 1846, os críticos comentaram a suposta novidade de uma mente feminina a dedicar-se seriamente ao contraponto.

O trio para piano em sol menor, opus 17, composto em 1846 e publicado no ano seguinte, é uma das obras mais importantes de Clara Schumann. Os quatro andamentos combinam escrita lírica e dramática com harmonia sofisticada, forma sonata e polifonia. A escrita distribui o protagonismo musical entre piano, violino e violoncelo, enquanto o luminoso andante em sol maior e a fugueta final demonstram o seu domínio da textura de câmara.

O regresso da família Schumann a Viena, em 1846-47, foi menos bem sucedido do que o triunfo anterior de Clara. A primeira sinfonia e o concerto para piano de Robert Schumann foram friamente acolhidos, embora a cantora Jenny Lind tenha contribuído para o sucesso do concerto de Clara a 10 de janeiro de 1847. Em novembro, Felix Mendelssohn morreu. Uma perda devastadora para Clara, que o considerava colega, inspiração e querido parceiro de duetos. A agitação política depressa entrou na vida do Schumann. A 3 de maio de 1849, começaram combates em Dresden, depois de o rei da Saxónia dissolver o parlamento. Clara fugiu com Robert e a filha Marie para a propriedade da família Serra, em Maxen, para evitar os combates e a possível mobilização de Robert. Grávida, Clara regressou a Dresden a 7 de maio para buscar Elisa, Juli e Ludwig e depois voltou com Robert para recolher os seus pertences. Permaneceram em Bad Kreischa até 12 de junho e Ferdinand nasceu a 16 de julho. No final de 1850, Robert Schumann tornou-se diretor musical de Düsseldorf e a família mudou-se para a cidade. Depois de várias mudanças, instalaram-se na Bilkerstrasse 1032, hoje número 15, onde o apartamento proporcionava espaço para Robert compor e Clara estudar. A sua composição voltou a florescer brevemente. Escreveu as Variações sobre um tema de Robert Schumann, Opus 20, e em 1853 produziu um notável grupo de canções e peças instrumentais.

Os três romances para violino e piano, Opus 22, foram compostos entre 1853 e 55 e publicados em 55. Dedicados a Joseph Joachim, foram tocados por ele para Jorge V de Hanover, que testemunhou um maravilhoso, celestial prazer ao ouvi-los. No início de 1853, Clara e Robert Schumann conheceram o jovem Johannes Brahms, de 20 anos, apresentado por Joseph Joachim. Brahms tocou as suas composições para o Schumann e Robert publicou um artigo influente elogiando-o. Clara registou que Brahms parecia ter sido enviado diretamente por Deus. A relação tornou-se uma das amizades musicais decisivas da sua vida. Joachim conhecera o Schumann pela primeira vez em 1844, quando tinha 14 anos. Em 45, Clara ouviu-o tocar o concerto para violino de Mendelssohn. Em 53, ouviu a sua interpretação do concerto para violino de Beethoven, que a impressionou profundamente. A amizade entre ambos durou mais de 40 anos e acabaram por dar quase 240 concertos juntos na Alemanha e na Grã-Bretanha, mais do que Clara realizou com qualquer outro artista. As suas interpretações de Beethoven foram particularmente importantes para estabelecer esse repertório como central na vida concertística séria da época. A saúde de Robert Schumann, entretanto, deteriorou-se rapidamente. Em fevereiro de 1854, tentou suicidar-se e entrou no sanatório do Dr. Franz Richards, em Endenich, perto de Bona. Clara estava grávida do 8º filho, Félix, nascido em junho. Durante quase 2 anos, não lhe foi permitido visitar Robert. Brahms, Joachim, Albert Dietrich e Julius Otto Grimm apoiaram-na através da música e da amizade. Brahms escreveu peças privadas para ela, incluindo música que mais tarde se tornou as suas variações sobre um tema de Robert Schumann, Opus 9, e as 4 baladas, Opus 10. Robert Schumann veio a falecer a 29 de julho de 1856, depois de Clara finalmente ter recebido autorização para o visitar pouco antes da morte. Essa perda transformou a carreira de Clara. Praticamente deixou de compor música original, à exceção de uma marcha, em 1879, mas tornou-se a principal fonte de sustento da família e ampliou enormemente a sua atividade concertística. Brahms e Joachim permaneceram centrais na sua vida, enquanto os sentimentos de Brahms por Clara acrescentaram uma dimensão emocional à amizade para toda a vida, cujos limites exatos permanecem incertos. Clara nunca voltou a casar, e Brahms nunca casou.

A primeira digressão britânica de Clara Schumann ocorreu em 1856, quando Robert ainda vivia, mas já não podia viajar. William Sterndale Bennett convidou-a a atuar com a Sociedade Filarmónica de Londres, onde também tocou o concerto para piano em Lá menor de Robert Schumann. A Grã-Bretanha tornou-se um dos centros mais importantes da sua carreira posterior. Visitou-a 19 vezes entre 1856 e 1888. Os anos de 56 a 73 foram os mais intensos da sua atividade concertística. Em outubro de 1857, Clara Schumann mudou-se com a família de Düsseldorf para Berlim. A cidade oferecia oportunidades de atuação através da Singakademie e colocava-a perto de Joachim e da mãe. Elisabeth Werner ajudava a gerir a casa e a cuidar dos filhos, enquanto Clara viajava e ensinava. Os filhos ficavam frequentemente com familiares e amigos ou eram enviados para internatos. Marie, a mais velha, acompanhava muitas vezes a mãe e servia de sua assistente musical e pessoal. O repertório de Clara Schumann mudou profundamente. Enquanto jovem, apresentara as obras virtuosísticas de Kalkbrenner, Herz, Henselt, Pixies, Thalberg, Liszt e outros, muitas vezes juntamente com as suas próprias composições. Mas, à medida que amadureceu, passou a tocar cada vez mais Bach, Scarlatti, Mozart, Beethoven, Schubert, Chopin, Mendelssohn, Robert Schumann e Brahms. Foi uma das primeiras pianistas a tocar de memória, contribuindo para estabelecer a execução de memória como prática normal. Os seus programas tornaram-se mais curtos e concentrados e ela passou a considerar cada vez mais a personalidade do pianista subordinada às intenções do compositor. Essa evolução coincidiu com a chamada Guerra dos Românticos. Os Schumann tinham inicialmente mostrado interesse por Liszt e pelos jovens compositores associados à nova escola alemã, porém, no final da década de 1840, tornaram-se cada vez mais hostis à sua estética de música programática. Clara era particularmente conservadora. Juntamente com Brahms e Joachim, defendeu a tradição de Beethoven e aquilo que considerava ser a música absoluta contra a escola progressista de Weimar, liderada por Liszt e Richard Wagner. A 4 de maio de 1861, Brahms publicou um manifesto pela música séria assinado por Clara Schumann, Joseph Joachim, Albert Dietrich, Woldemar Bargiel, entre outras personalidades. Clara recusou posteriormente tocar Liszt, suprimiu a dedicatória que Robert fizera a Liszt na sua Fantasia em Dó Maior e recusou assistir às comemorações do centenário de Beethoven, em Viena, em 1870, porque Liszt e Wagner participavam. A atividade concertística de Clara Schumann continuou a ser enorme. Sobrevivem mais de 1.300 programas de concertos realizados entre 1831 e 1889. Durante as décadas de 1850 e 60, viajou pela Bélgica, Países Baixos, Suíça, Alemanha, Grã-Bretanha e outras geografias. Na sua quinta digressão britânica, em 1867, passou por Edimburgo, Glasgow, Manchester, Leeds, Bath, Clifton, Torquay, Liverpool, Bradford, Birmingham, Rugby e Londres. A partir de 1863, Clara e os filhos passaram os verões em Lichtental, perto de Baden-Baden, onde Clara comprara uma casa depois de ali permanecer no ano anterior. A casa tornou-se um ponto de encontro familiar e um salão musical que recebeu Brahms e Joachim, o cantor Julius Stockhausen, Anton Rubinstein, Alois Schmidt, Theodor Kirchner ou Hermann Levy. Kirchner, aluno do recém-fundado Conservatório de Leipzig, terá provavelmente mantido uma relação amorosa discreta com Clara durante a sua visita em 1863, mas o jogo e a falta de fiabilidade tornaram impossível uma relação séria entre ambos. Hermann Levy, inicialmente amigo próximo e maestro da música de Robert Schumann, tornou-se mais distante devido ao seu entusiasmo por Wagner. Clara Schumann continuou a promover a música de Robert e de Johannes Brahms. Brahms tocou para ela a sua primeira sinfonia antes da estreia pública e ela aconselhou-o sobre o adágio e criticou os finais do terceiro e do quarto andamentos. Clara também continuou a trabalhar noutras formas.
As canções de 1853 foram publicadas em conjunto como Opus 23. Escreveu cadências para o Concerto para Piano em Sol Maior de Beethoven, em 1846, e também para o seu Concerto em Dó Menor, em 1868, ambas publicadas em 1870. As duas cadências para o Concerto em Ré Menor de Mozart foram publicadas em 1891. Após a morte de Robert, porém, a composição original de Clara Schumann foi em grande medida substituída por arranjos e adições.

Em 1872, um editor encomendou-lhe transcrições para piano de canções de Robert Schumann. O resultado, 30 melodias de Robert Schumann transcritas para piano, apareceu em Paris em 1873, seguido de outras transcrições. Tornou-se a editora de referência da música do marido para a casa Breitkopf und Härtel, com a ajuda de Brahms, Joachim e outros colegas de confiança. A edição completa das obras de Robert Schumann foi publicada entre 1881 e 93. Clara editou também as Cartas da Juventude de Robert, as suas obras para piano com indicações de dedilhação e interpretação e 20 sonatas de Domenico Scarlatti. Em 1873, Clara regressará a Berlim, vivendo com Marie e Eugenie em frente de Joseph Joachim. A sua capacidade para manter o extenuante ritmo de digressões começava a diminuir devido a problemas físicos. Em janeiro de 1874, uma lesão no braço obrigou-a a cancelar a digressão inglesa. Um médico aconselhou-a a estudar apenas uma hora por dia. Ainda voltou aos palcos em março de 1875, mas sofreu nova neuralgia antes de retomar as digressões. Mesmo assim, continuou a apresentar grandes obras orquestrais. Em 1877, tocou o 5º concerto para piano de Beethoven, em Berlim, com Woldemar Bargiel a dirigir. Em 1883, apresentou a Fantasia Coral de Beethoven, também, com a recém-formada Filarmónica de Berlim, apesar de uma lesão na mão e de fortes dores depois de cair numa escada. Mais tarde, nesse ano, tocou o 4º concerto para piano de Beethoven com Joachim a dirigir e a sua própria cadência. Em 85, apresentou o concerto em ré menor de Mozart com Joachim, voltando a usar as suas próprias cadências, seguido do concerto para piano de Robert Schumann com Bargiel a dirigir. Em 1878, Clara aceitou o convite de Joachim Raff para se tornar a principal professora de piano do recém-fundado Conservatório Rohr, em Frankfurt. Escolheu Frankfurt em vez de propostas de Stuttgart, Hannover e Berlim, porque Raff aceitou as suas condições. Não mais de uma hora e meia de ensino por dia, autorização para ensinar em casa, 4 meses de férias e tempo para as digressões de inverno. Pediu também 2 assistentes, as filhas Marie e Eugenie. Era a única mulher do corpo docente e a primeira mulher a ensinar piano na instituição. Os seus alunos vinham da Grã-Bretanha, dos Estados Unidos e de outros países. Entre os 68 conhecidos que seguiram carreiras musicais, encontravam-se Leonard Borwick, Fanny Davis, John Arthur St. Oswald Dykes, Ilona Eibenschütz, Nanette Falk, Carl Friedberg, Franklin Taylor e Amina Goodwin, entre vários outros. Fanny Davis foi considerada a sucessora artística de Clara em Inglaterra. Carl Friedberg levou aspectos da sua tradição pedagógica para os Estados Unidos. Franklin Taylor tornou-se um dos primeiros professores de piano do Royal College of Music e escreveu o primeiro artigo sobre Clara Schumann no dicionário Grove de Música e Músicos. Clara também editou os Exercícios e Estudos para os Dedos, Opus 500, de Carl Czerny, em 1881, e uma seleção de sonatas de Scarlatti, em 1884. O seu ensino valorizava a expressão, um som cantabile e a subordinação da técnica às intenções do compositor. Nesse sentido, o trabalho pedagógico prolongou os princípios que tinham transformado a sua própria carreira concertística. O Conservatório Rohr celebrou os 50 anos de carreira de Clara Schumann em 1878 e o seu 60º aniversário como intérprete em 1888. As responsabilidades familiares, essas, continuavam enormes. 4 dos seus filhos morreram antes dela. Emil, em 47, com 1 ano de idade, Yuli, em 72, deixando 2 filhos pequenos que foram criados pela avó, Félix, em 79, aos 24 anos, e Ferdinand, em 91, aos 41, deixando filhos de quem Clara ajudou a cuidar. O seu filho Ludwig sofria de doença mental, tal como o pai, e acabou por ser internado.
Marie tornou-se um apoio essencial para Clara, enquanto Eugénie escreveu mais tarde as Erinnerungen, Memórias, livro publicado em 1925 sobre os seus pais e Brahms.

O trabalho criativo de Clara, depois de 1853, foi ficando cada vez mais limitado. Para além da marcha em Mi bemol maior, de 1879, composta para o aniversário de uma amiga, posteriormente orquestrada por Julius Otto Grimm e apresentada publicamente em Frankfurt em outubro de 1888, Clara concentrou-se em arranjos, transcrições, edições e materiais pedagógicos. Em 1895 escreveu 11 prelúdios, 4 dos quais relacionados com obras de Robert Schumann, e preparou arranjos de estudos e esboços de Robert para piano com pedaleira. O seu último concerto público ocorreu em Frankfurt, a 12 de março de 1891, quando tocou as variações sobre um tema de Haydn, de Brahms, para dois pianos, com James Kvast. Deixou de ensinar em 1892, devido ao agravamento da surdez e ao reumatismo. Clara sofreu um acidente vascular cerebral a 26 de março de 1896 e morreu em Frankfurt a 20 de maio, aos 76 anos. De acordo com a sua vontade, foi sepultada no Alter Friedhof de Bonn, ao lado do marido, Robert Schumann. O legado documental de Clara Schumann revelou-se quase tão complexo como a sua vida. Em 1921, a filha, Marie, cuja situação financeira fora devastada pela inflação, vendeu a correspondência entre Robert e Clara ao Preußischer Kulturbesitz. As cartas eram difíceis de editar devido à caligrafia do Schumann e porque os historiadores hesitavam a expor correspondência tão íntima. Robert apoiara a publicação das cartas do período de namoro. Só a correspondência de 1839 ocupava mais de 800 páginas. Julius Allgeier planeou a primeira biografia de Clara, mas morreu antes de a concluir. Bertold Litzmann produziu posteriormente a primeira biografia completa, em 3 volumes, utilizando diários e cartas, embora o acesso aos documentos fosse restrito. Muito material já tinha sido destruído. Durante décadas após a sua morte, as composições de Clara Schumann foram em grande parte esquecidas, embora a sua reputação como pianista permanecesse sólida. O interesse renovou-se a partir da década de 1960 e as gravações da sua música começaram a surgir na década de 70. Desde então, multiplicaram-se as edições de obras já publicadas e inéditas e a sua discografia cresceu para mais de uma centena de gravações. O seu legado cultural nos séculos XX e XXI também se ampliou. Uma litografia de Clara Schumann, de 1835, de Andreas Staub, apareceu na nota alemã de 100 marcos entre 1989 e 2002. A sua vida inspirou o filme Träumerei, de 1944, e muito mais tarde o filme Geliebte Clara, de 2008. Inspirou também a ópera Clara, de Robert Convery e Kathleen Cahill, a peça Clara's Visitor, de Stephanie Wendt, e o romance Clara, de Janice Galloway. O bicentenário do seu nascimento, em 2019, motivou novos livros e exposições. A importância histórica de Clara Schumann reside, afinal, na combinação de todas estas dimensões numa só carreira. Foi criança prodígio, preparada para conquistar os palcos europeus, compositora, que escreveu um importante conjunto de música romântica, a mulher e mãe, que criou 8 filhos enquanto sustentava financeiramente a casa, a mulher que enfrentou a Revolução de Dresden para salvar os filhos, a viúva que transformou a tragédia pessoal em décadas de independência artística, a professora, cujos métodos foram levados para a Europa e a América pelos seus alunos, e a editora que ajudou a estabelecer definitivamente a música de Robert Schumann no repertório. A sua maior inovação foi talvez interpretativa. Tornou a memória, o repertório histórico, os programas disciplinados e a fidelidade às intenções do compositor elementos centrais do moderno recital de piano. Defendeu Bach e Scarlatti quando a música virtuosística contemporânea dominava os concertos, promoveu Beethoven, Schubert, Robert Schumann, Mendelssohn, Chopin e Brahms e atuou com Joseph Joachim em mais de 230 concertos. A sua carreira demonstrou que o virtuosismo podia servir o significado musical em vez de o substituir. A redescoberta das suas composições restituiu finalmente outra parte da história. O concerto para piano em Lá menor, escrito na adolescência,
O trio para piano em sol menor, composto enquanto criava filhos pequenos, os três romances, as canções, as fugas, as variações e as restantes obras para piano revelam uma compositora com uma voz romântica original. Clara Schumann morreu em 1896, mas a sua vida musical continuou através dos seus alunos, das edições, gravações, dos concertos, da correspondência e das composições. A sua carreira expõe uma das grandes contradições da cultura do século XIX. Uma mulher podia tornar-se uma das músicas mais influentes da Europa, enquanto era levada a acreditar que a composição não era uma vocação feminina. A resposta de Clara Schumann não foi um manifesto, mas uma vida inteira de trabalho. Tocou, compôs, ensinou, editou, viajou, criou filhos, apoiou outros músicos e transformou a forma como o público escutava a música. O seu legado duradouro não consiste simplesmente em ter preservado a música de Robert Schumann. Consiste em ter ajudado a definir o que poderia ser a interpretação pianística séria e a vida profissional de uma mulher música. Eis então a lista ordenada do que se ouviu. Soirée musicale, opus 6, o número 2, noturno, por Angela Boutros. Das três fugas sobre temas de Bach, fuga a quatro vozes, número 2, por Stuart Goodyear. Do trio concertante número 1, de Johann Pixis, segundo andamento, allegro com variações, pelo trio com piano Leonore. O romance variado, opus 3, por Noemi Teruel Serrano. Das Soirée Musicale, opus 6, agora o número 1, Tocatina, por Yoshiko Iwai. Do concerto para piano número 1 em Lá Menor, opus 7, primeiro andamento, Allegro Maestoso, por Beatrice Rana e Orquestra de Câmara da Europa, dirigida por Yannick Nézet-Séguin. Depois, improvisação em sol maior, opus 9, Souvenir de Viena, por Veronica Jochum. Dos seis líder, opus 13, o número 4, Der Mond kommt still gesangen, por Barbara Boni e Vladimir Ashkenazi. Dos líder, opus 12, o número 2, Liebst du Schönheit, por Benjamin Appel e James Baillie. Sonata para piano em sol menor, segundo andamento, Adagio, por Isata Kannemäisen. Dos Prelúdios e Fugas, opus 16, fuga número 1, por Stuart Goodyear. Trio com piano em sol menor, opus 17, o quarto andamento, Allegretto, pelo trio Rigamonti. Variações sobre um tema de Robert Schumann, opus 20, excerto por Masako Kamikawa. Dos três romances, opus 22, o primeiro, Andante Molto, por Cédric Tiberghien e Alina Ibragimova. Dos seis líder, opus 23, o número 6, An Eimen Lichten Morgen, em arranjo para violoncelo e piano, por membros do trio Ernest. Das quatro peças fugitivas, opus 15, o número 3, Andante Espressivo, de novo por Stuart Goodyear. E, por fim, a marcha em mi bemol maior pelo Estrella Piano Duo. Sem sóis a abater. Retratos de mulheres compositoras. Quarto episódio, Clara Schumann.

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Notas azuis. Muito boa noite, sejam muito bem-vindos e bem-vindas a mais uma edição de Notas Azuis, aqui na RTP Antena 2. Prosseguimos hoje a celebração da música eterna de John Coltrane, nesta que é a segunda de duas emissões inteiramente dedicadas ao saxofonista, em vésperas de se assinalar, já no próximo dia 23 de setembro, o centenário do seu nascimento. Na emissão anterior, recuámos a alguns momentos fundamentais do percurso que antecedeu a sua ligação à Impulse Records. Escutámos, na íntegra, Blue Train e Giant Steps e terminámos com a extensa peça que dá título a Ole Coltrane. Hoje, entramos definitivamente nos anos Impulse, aquele que seria o período mais fértil e transformador da carreira de Coltrane. E vamos fazê-lo através de dois discos fundamentais, separados por pouco mais de 3 anos. Começamos com Africa Brass, de 1961, e chegaremos depois a A Love Supreme, gravado em dezembro de 1964 e que escutaremos na íntegra, respeitando o alinhamento original. Africa Brass ocupa um lugar especial nesta história. Foi o primeiro álbum de John Coltrane editado pela Impulse, com produção de Creed Taylor, e representou também uma mudança significativa de escala. Em vez do formato de pequeno grupo que dominara grande parte das suas gravações anteriores, encontramos Coltrane à frente de uma formação alargada, quase orquestral, com uma combinação pouco convencional de trompetes, trombone, trompas, eufónios, tuba e madeiras, além de secção rítmica, pois claro. O resultado é uma música de enorme densidade, mas onde todo esse peso instrumental é usado sobretudo para criar cor, textura e profundidade. O álbum nasceu de duas sessões realizadas no estúdio de Rudy Van Gelder em Englewood Cliffs, Nova Jersey, a 23 de maio e 7 de junho de 1961. Ao núcleo constituído por McCoy Tyner, piano, Reggie Workman, contrabaixo e Elvin Jones, na bateria, juntou-se um conjunto impressionante de músicos e há uma presença especialmente importante, Eric Dolphy, que trabalhou nas orquestrações e dirigiu o ensemble. Vamos começar precisamente pela peça mais ambiciosa do disco, Africa. Foi gravada na sessão de 7 de junho e coloca Coltrane no saxofone tenor, acompanhado por Booker Little no trompete, Britt Woodman no trombone, Carl Bowman no eufónio, Julius Watkins, Donald Corrado, Bob Norden e Robert Swisshelm nas trompas, Bill Barber na tuba, Eric Dolphy nas madeiras e Pat Patrick no saxofone barítono. A secção rítmica reúne McCoy Tyner, Elvin Jones e dois contrabaixistas, Reggie Workman e Art Davis. É uma composição de grande folgo, construída sobre uma base essencialmente modal, em que a pulsação quase ritual da secção rítmica sustenta as massas sonoras do ensemble e abre um vasto espaço para a improvisação de Coltrane. Uma música que deixa perceber até que ponto, em 1961, o seu horizonte se estava a expandir e que antecipa algumas das direções que a sua obra tomaria nos anos seguintes. Abrimos então esta segunda emissão especial de Notas Azuis dedicada a John Coltrane com os mais de 16 minutos de Africa, a peça que abria o alinhamento original de Africa Brass. John Coltrane com Africa.

escutámos então Africa, a monumental composição de John Coltrane que abria Africa Brass, primeiro álbum do saxofonista para a Impulse Records e ponto de partida para esta segunda emissão de Notas Azuis dedicada à sua música. Antes de avançarmos para A Love Supreme, ficamos ainda por Africa Brass para escutar uma peça de natureza bem diferente. Green Sleeves, antiga melodia tradicional inglesa, foi gravada a 23 de maio de 61, na primeira das duas sessões que deram origem ao álbum. Coltrane transforma uma melodia secular e imediatamente reconhecível num veículo para a sua própria linguagem, num arranjo que volta a tirar partido da dimensão e das possibilidades tímbricas do ensemble reunido para Africa Brass. Depois então de Africa, ouvimos então outra das três peças que integravam o alinhamento original deste histórico álbum de 1961, John Coltrane com Green Sleeves, aqui no Notas Azuis da RTP Antena 2.

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1: Depois de Greensleeves, escutámos ainda Blues Minor, a terceira e última peça do alinhamento original de Africa Brass, álbum com que John Coltrane iniciou em 1961 a sua extraordinária ligação à Impulse Records. Damos agora um salto de pouco mais de 3 anos para mergulharmos num dos discos mais celebrados de toda a história do jazz e, seguramente, numa das obras maiores de John Coltrane, A Love Supreme. O álbum foi gravado a 9 de dezembro de 1964 no estúdio de Rudy Van Gelder, em Englewood Cliffs, Nova Jersey, com produção de Bob Thiele. E aqui encontramos aquele que ficou conhecido como o quarteto clássico de Coltrane: McCoy Tyner ao piano, Jimmy Garrison no contrabaixo, Elvin Jones na bateria e Coltrane, pois claro, no saxofone tenor. Quatro músicos que, depois de anos de trabalho conjunto, tinham alcançado um grau extraordinário de entendimento e liberdade coletiva. A Love Supreme foi concebida como uma única suite dividida em quatro partes: Acknowledgement, Resolution, Pursuance e Psalm. Vamos escutá-las todas pela ordem do alinhamento original. Mas entrar neste disco implica também entrar num universo muito particular. A música está profundamente ligada à dimensão espiritual, que assumiu uma importância crescente na vida de Coltrane. Nas notas que escreveu para o álbum, o saxofonista fala abertamente da sua relação com Deus, da transformação que vivera alguns anos antes e da vontade de, através da música, expressar gratidão e devoção. A Love Supreme é, nesse sentido, simultaneamente uma obra musical e uma declaração profundamente pessoal. E tudo começa com Acknowledgement. Depois da breve abertura de Coltrane, é Jimmy Garrison quem estabelece no contrabaixo o motivo de quatro notas que se tornará o núcleo de toda esta primeira parte. Coltrane pega nesse motivo, transforma-o, desloca-o por diferentes centros tonais e já perto do final ouvimos algo absolutamente invulgar na sua discografia: a própria voz do saxofonista repetindo as palavras que dão título à obra, A Love Supreme, como um mantra. É a porta de entrada para uma viagem de pouco mais de meia hora que, 6 décadas depois, conserva intacta a capacidade de nos transportar para um espaço muito próprio, algures entre a improvisação, a meditação, a oração e uma poderosa celebração da vida. Vamos então escutar A Love Supreme na íntegra. Começamos pela primeira parte, pois claro, John Coltrane com Acknowledgement, aqui no Notas Azuis da RTP Antena 2.

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1: Acabámos de escutar na íntegra A Love Supreme, um dos mais celebrados discos de sempre, momento decisivo na carreira de John Coltrane e um dos pontos culminantes da extraordinária relação musical que o saxofonista manteve com o seu quarteto clássico, McCoy Tyner, Jimmy Garrison e Elvin Jones. Gravada em dezembro de 1964 e editada pela Impulse no início de 65, esta suíte em quatro partes, Acknowledgement, Resolution, Pursuance e Psalm, condensava muitas das conquistas musicais de Coltrane até então, ao mesmo tempo que exprimia de forma particularmente intensa a dimensão espiritual que se tornara indissociável da sua música. E é precisamente com A Love Supreme que vamos permanecer até ao final desta emissão. Durante muitos anos, conheceu-se apenas uma gravação ao vivo da suíte, realizada a 26 de julho de 1965, no Festival Mundial do Jazz, em Rouen-le-Pin, no sul de França. Mas havia uma segunda. Tinha sido registada pouco mais de dois meses depois, a 2 de outubro de 65, no clube The Penthouse, em Seattle, pelo saxofonista Joe Brazil. As fitas permaneceram inéditas durante décadas e só viriam a ser editadas oficialmente pela Impulse em 2021, sob o título A Love Supreme Live in Seattle. São estas duas únicas gravações ao vivo conhecidas desta grande obra. E muita coisa tinha mudado na música de Coltrane desde a sessão de estúdio. Em Seattle, ao quarteto de Coltrane, McCoy Tyner, Jimmy Garrison e Elvin Jones, juntaram-se Pharoah Sanders no saxofone tenor e percussão, Carlos Ward no saxofone alto e Donald Garrett num segundo contrabaixo. Uma formação alargada que reflete bem a direção que Coltrane começava então a seguir, procurando uma música cada vez mais aberta, intensa e coletiva. O resultado não é simplesmente uma reprodução em palco do disco que acabámos de ouvir. É uma verdadeira reinvenção de A Love Supreme. A suíte expande-se para mais do dobro da duração da gravação de estúdio e aquela arquitetura tão concentrada do quarteto dá lugar a uma música mais tumultuosa e exploratória, alimentada sobretudo pela presença de Pharoah Sanders e pela expansão do grupo. É como se Coltrane regressasse à mesma matéria espiritual apenas alguns meses depois para descobrir nela possibilidades completamente novas. E é com este documento extraordinário, durante tantos anos desconhecido, que vamos seguir até ao final desta segunda emissão de Notas Azuis, dedicada ao centenário de John Coltrane, gravado ao vivo no Penthouse em Seattle, a 2 de outubro de 1965. Eis então A Love Supreme, live in Seattle.

E nesta reta final de Notas Azuis, aqui na RTP Antena 2, tivemos tempo para escutar de A Love Supreme Live in Seattle as versões expandidas de Acknowledgement e Resolution. Já de seguida, ficamos ainda com Psalm, momento final desta histórica gravação realizada no Penthouse em Seattle em outubro de 65. Chegamos assim ao fim de duas emissões com que quisemos antecipar a celebração do centenário do nascimento de John Coltrane, que se assinala já este dia 23 de setembro. Duas emissões que são, naturalmente, apenas um pequeno percurso por uma obra imensa deixada por um dos nomes maiores da história do jazz e por uma das figuras fundamentais da música do século XX. Despedimo-nos ao som de John Coltrane, de A Love Supreme, Live in Seattle, Psalm. 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Fiquem então com John Coltrane e até para a semana.

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Bem-vindos à Geografia dos Sons e ao segundo episódio de um ciclo dedicado à 72ª edição da Tribuna Internacional de Compositores, que se realizou no passado mês de maio em Riga, na Letónia. No programa da semana passada, apresentámos 5 obras que obtiveram recomendações na categoria dedicada a compositores com menos de 30 anos de idade, e no programa de hoje começamos a divulgar as obras recomendadas pelos delegados da Tribuna na categoria geral do concurso. Ouviremos 3 composições apresentadas pelas rádios clássicas austríaca, polaca e sueca. Começamos com esta última para escutar Convolution, uma obra escrita por Hara Alonso em 2026 para contrabaixo e eletrónica. Nas suas notas de programa, a autora descreve a sua partitura como uma experiência tímbrica baseada no conceito eletroacústico de síntese cruzada. Este processo consiste em combinar 2 fontes de áudio de modo a que um som assuma as características tonais do outro. Partindo desta premissa, o som original do contrabaixo é manipulado pelo som de um piano preparado. O resultado é uma textura espectral expandida, onde a gama tímbrica do contrabaixo é alargada e enriquecida pela componente eletrónica. A peça resultou de uma encomenda do Frontside Gothenburg International Chamber Music Festival e é dedicada ao contrabaixista Nick de Groot.

Escutámos Convolution para contrabaixo e eletrónica, uma peça composta por Hara Alonso no ano de 2026 e que representou a Rádio Clássica Sueca na mais recente edição da Tribuna Internacional de Compositores, tendo sido distinguida com uma recomendação dos delegados na categoria geral do concurso. A interpretação esteve a cargo de Nick de Groot no contrabaixo e da própria autora na realização eletrónica em tempo real. A próxima peça em audição, proposta a concurso pela Rádio Clássica Polaca, obteve idêntico destaque. Trata-se de um concerto para piano, escrito no ano de 2025 por Jacek Sotomski, compositor, multi-instrumentista, intérprete, improvisador e arranjador, nascido em 1987. Sobre a sua partitura, Sotomski escreve que, cito, a melancolia refere-se a um estado de tristeza associado à reflexão sobre as memórias e à sensação de perda do bem-estar passado. Melancolia, concerto para piano, é o resultado de mergulhar na parte triste do meu coração e revisitar todos os acontecimentos passados que causaram este estado. A peça está dividida em três andamentos, Allegro vivace, Lento cantabile e Presto con fuoco, e é dedicada à pianista Malgorzata Valentinovic, que ouviremos interpretar este concerto, acompanhada pela Orquestra Sinfónica Nacional da Rádio Polaca, sob direção de Vincent Kozlowski.

Estivemos a ouvir a pianista Malgorzata Valentinowicz, acompanhada pela Orquestra Sinfónica Nacional da Rádio Polaca, sob direção de Vincent Kozlowski, a interpretar Melancolia, um concerto para piano escrito em 2025 pelo compositor polaco Jacek Sotomski e que obteve uma recomendação na categoria geral da 72ª edição da Tribuna Internacional de Compositores, realizada no passado mês de maio em Riga, na Letónia. E vamos concluir este segundo episódio dedicado à Tribuna de Compositores, escutando mais uma obra que obteve idêntica recomendação em representação da rádio austríaca ORF. A partitura, composta por Katharina Roth, em 2024, baseia-se num estudo dos textos da obra Dramas de Princesas, com subtítulo A Morte e a Donzela, da escritora austríaca Elfriede Jelinek. Nas suas notas introdutórias, Katharina Roth destaca o quinto texto, Die Wand, no qual Sylvia Plath e Ingeborg Bachmann lutam contra modelos de papéis impostos. Este texto, escreve a compositora, motivou uma exploração intensiva do sujeito feminino, um tema consistentemente entrelaçado com a violência. Nos últimos anos, as notícias sobre o femicídio têm vindo a ganhar cada vez mais destaque nos jornais e nos meios de comunicação social. Muitas das mulheres afetadas já tinham procurado ajuda e, pode presumir-se, já tinham dito basta. Os gestos de violência, o punho cerrado, e de recusa, a mão estendida com a palma virada para a frente, são incorporados no material musical. As cinco intérpretes interrompem ou intensificam repetidamente o som através destes gestos. O gesto de basta funciona sobretudo como uma quebra no fluxo sonoro, enquanto o punho está predominantemente ligado aos sons percussivos de Pizzicato Bartók. A obra conclui com uma citação estatística, 5 por hora em todo o mundo. A interpretar Tot ist das Mädchen para violino, viola, violoncelo, contrabaixo e piano, ouviremos os músicos do ensemble Neue Raum, dirigidos por Bruno Strobl.

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1: Numa interpretação pelo ensemble Neue Raum, sob direção de Bruno Strobl, estivemos a ouvir Tod ist das Mädchen, uma peça escrita no ano de 2024 pela compositora austríaca Katharina Roth e que obteve uma recomendação dos delegados da mais recente edição da Tribuna Internacional de Compositores na categoria geral do concurso. A Geografia dos Sons regressa de hoje a 8 dias com mais um episódio dedicado a este evento que se realizou no passado mês de maio em Riga, na Letónia, dando a conhecer mais obras recomendadas e que foram propostas pelas rádios clássicas suíça e norueguesa. Até lá, despeço-me com votos de uma boa semana.
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Escutamos agora a mais conhecida peça do norueguês Johan Svendsen, o romance para violino e orquestra, Opus 26.

0: O romance Opus 26 de Johann Svensson, pela violinista Marianne Thorsen, Orquestra Filarmónica de Bergen e maestro Niemeyer.
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4: Leonard Bernstein, um músico sem fronteiras.
5: I write my music for people, and certainly not for critics.

Ainda na década de 40, Leonard Bernstein pensou transformar o clássico Romeu e Julieta de Shakespeare num musical moderno sobre um amor impossível, devido a diferenças sociais, culturais. O conflito nessa altura seria entre um rapaz judeu e uma rapariga católica irlandesa. O projeto ficou parado durante muito tempo, até que, em 1955, várias notícias de confrontos entre gangues latinos em Nova Iorque avivam a ideia e Bernstein regressa com uma nova abordagem. O amor de Romeu e Julieta transferiu-se para um amor entre duas personagens de gangues rivais. Stephen Sondheim junta-se para as letras e surge West Side Story.

0: West Side Story tem tudo o que Bernstein gostava. Fala de amor, de Nova Iorque, de juventude, de conflito urbano, de diferenças culturais. A música tem jazz, dança, ritmos latino-americanos, tem orquestra, tem teatro, tem canções.
1: Maria.

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2: O sucesso de West Side Story levou a que se desdobrasse noutras versões. Passou ao cinema, foi feita uma suite sinfónica e passou a disco com direito a ter os ensaios gravados, que originaram depois um documentário. E aqui, quando o compositor se mistura com o maestro, quando se pode parar, andar para trás, refazer, pode surgir o perfeccionista e pode ser tarefa difícil.
3: Take 74.
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Em 1965, Leonard Bernstein resolve fazer um ano sabático das funções que exercia na Filarmónica de Nova Iorque para se dedicar à composição. Anos antes, em 63, Leonard Bernstein recebeu uma carta do reverendo Walter Hussey, da Catedral de Chichester, em Sussex, na Inglaterra, pedindo uma peça para apresentar no Festival de 1965.

Em Chichester Psalms, Leonard Bernstein combina a solenidade da música coral litúrgica com o dinamismo do jazz e do musical americano, realizando assim o desejo do reverendo Walter Hussey para que a música permanecesse fiel ao estilo pessoal de Leonard Bernstein. Chichester Psalms utiliza textos originais do Livro dos Salmos, cantados inteiramente em hebraico, o que na altura representou uma escolha ousada e ecuménica para uma apresentação numa catedral anglicana. Também a instrumentação original é singular, escrita para coro misto, solista, contratenor ou rapaz soprano, grande orquestra de metais, cordas, duas harpas e percussão. A obra caracteriza-se pelos contrastes dramáticos poderosos entre a paz e o conflito. No final, tudo se resolve com um hino de reconciliação e unidade. Com Chichester Psalms, Leonard Bernstein reafirma a mestria em unir mundos musicais e culturais, em quebrar fronteiras.

1971 é o ano da inauguração do Kennedy Center for the Performing Arts em Washington, D.C. Jacqueline Kennedy pede a Bernstein que componha algo para a abertura. Leonard Bernstein escreve uma obra de grande escala baseada na Missa Católica Romana, mas, em vez de uma configuração direta e puramente musical da liturgia latina, mistura música erudita, rock, jazz, blues, música religiosa e elementos da cultura popular. O resultado? Uma obra difícil de classificar. Missa, musical, ópera, concerto, liturgia, teatro. É tudo isso. É quase como se toda a vida musical de Leonard Bernstein estivesse finalmente reunida numa única obra.

Em Jeremiah, a primeira sinfonia, fala-se com Deus através da música. Em Cádiz, a terceira sinfonia, Bernstein questiona Deus. Em Mass, de 1971, Bernstein leva a discussão para o palco, transforma a questão em teatro e as fronteiras desaparecem.

0: Depois do turbilhão de emoções e controvérsia de Maas, Bernstein sente a necessidade de recolhimento e regressa à palavra escrita. Em 1977, para assinalar o bicentenário dos Estados Unidos, estreia Songfest.
1: Songfest, which is a collection of American poems set to music in a certain order.
0: Bernstein junta seis vozes solistas para dar vida a poemas de três autores americanos clássicos e contemporâneos. Põe ênfase nas minorias, nos marginalizados e na complexidade do amor e da opressão. Songfest transforma-se num espelho humano e artístico da América. O poema de Walt Whitman fala precisamente sobre o amor que a sociedade força a esconder.

0: Leonard Bernstein considerava que Songfest tinha sido o estudo preparatório para uma grande ópera americana. Com Songfest, Leonard Bernstein traçou o retrato social de uma nação inteira. O passo seguinte levou-o a olhar para dentro, para o espaço mais íntimo das nossas próprias casas. No início dos anos 50, Bernstein compôs Trouble in Tahiti, uma caricatura satírica da vida suburbana americana dos anos 50. De quando em quando, Bernstein pensava no que teria acontecido a essa família.
1: A couple of years after writing Trouble in Tahiti, I thought, I wonder what's happened to those people. They had become very living characters in my life.
0: Em 1980, Leonard Bernstein conhece Stephen Wadsworth, que também tinha a ideia de escrever uma sequela de Trouble in Tahiti.
1: Three decades have passed. I couldn't seem to come to write the sequel myself, and it was the appearance of this Stephen Wadsworth, who's a friend of my daughter Jamie, and he had ideas. I told him I wanted to write a sequel, and it was at that point that it became a viable item.
0: A nível pessoal, os dois tinham a necessidade de escrever sobre a morte e a perda. Felicia, a mulher de Bernstein, tinha morrido de cancro há 2 anos. E a irmã de Wadsworth tinha morrido num trágico acidente de carro 1 ano antes. Talvez por isso, A Quiet Place seja considerada a obra mais sombria de Leonard Bernstein, com uma música que se afasta do registro da Broadway.

A mesma família, 30 anos depois. Se nos anos 50 o Bernstein compositor satirizava a falsa felicidade do sonho americano, nos anos 80 com A Quiet Place, Bernstein confronta-nos com o luto, com os traumas esquecidos, a homossexualidade reprimida e a tremenda dificuldade que uma família tem em comunicar. É um Bernstein mais maduro, abraços com a dor e com a procura da reconciliação familiar. A Quiet Place surge também de uma tripla encomenda da Houston Grand Opera, do Kennedy Center e do La Scala.

Contrastando com uma partitura densa e com a procura da reconciliação familiar, o Leonard Bernstein do final dos anos 80 regressa à espiritualidade e em 1988 surge uma obra focada na paz profunda que o compositor tanto perseguiu na vida. Para homenagear a reforma do maestro Robert Shaw, Leonard Bernstein cria em 1988 a última grande obra para coro, Missa Brevis.

A música não era inteiramente nova. Leonard Bernstein recupera os coros litúrgicos que tinha escrito em 1955 para a peça de teatro The Lark e escreve uma obra para coro misto à capela, percussão e um solista contratenor. O resultado é uma miniatura litúrgica de uma grande envolvência que contrasta com a grandiosidade rítmica a que Bernstein nos habituou.

missa brevis traz-nos recolhimento e devoção. Mas Leonard Bernstein não quis despedir-se do mundo sem uma última monumental festa.

A última grande obra orquestral de Leonard Bernstein foi escrita para celebrar o 50º aniversário da Orquestra Sinfónica de Israel. Jubilee Games estreia em 1986.

Jubilee Games é uma explosão de energia e experimentalismo. Do espírito livre do jazz, da erudição da orquestra clássica e a alegria de viver. Leonard Bernstein introduz elementos de improvisação controlada, técnicas eletrónicas de gravação e no segundo andamento ouvimos a própria voz de Bernstein a entoar versos sagrados em hebraico.

Jubilee Games é mais tarde revista e expandida como concerto para a orquestra. É uma obra festiva, mas também uma reflexão de quem está a contar o tempo, de quem nunca teve medo de arriscar, de quem fez da música a eterna celebração da vida.

O reconhecimento que Leonard Bernstein procurava como compositor nem sempre chegou da forma que desejava. O maestro tornou-se uma estrela. West Side Story tornou-se um fenómeno mundial. As gravações de Mahler tornaram-se históricas. Os programas de televisão fizeram de Leonard Bernstein uma figura conhecida por milhões de pessoas. E o compositor? A celebridade como intérprete tornou mais difícil ouvir o compositor. O compositor ficou muitas vezes escondido atrás de tudo. Leonard Bernstein passou a vida a lutar contra a ideia de que era apenas um maestro que compunha. Se ouvirmos Leonard Bernstein apenas à procura do compositor clássico, perdemos uma parte dele. Se ouvirmos Leonard Bernstein apenas através de West Side Story, também. Talvez seja por isso que ainda hoje é tão difícil dizer exatamente quem foi o Leonard Bernstein, compositor.

0: peça para flauta e piano de Joly Braga Santos por Nuno Inácio e Paulo Pacheco.
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7: 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Com música de Wolfgang Amadeus Mozart. Quinteto para clarinete em Lá Maior. O Köchel 581. Com Gervase Depailler.

Wolfgang Amadeus Mozart, Quinteto para clarinete em Lá Maior, Köchel 581, com Gervase Depailler em clarinete e o Quarteto Amadeus. E prossegue a emissão da Antena 2 com o concerto para violino e orquestra em Ré Maior, Il Crudel, de Giuseppe Tartini, pelo agrupamento L'Arte dell'Arco, com Federico Guglielmo em violino e na direção.

Giuseppe Tartini, concerto para violino e orquestra em Ré maior, Il Crudel, pelo agrupamento L'Arte dell'Arco, sob a direção do violinista Federico Guglielmo.

0: C'est beau.
1: Quoi?
0: La vie.
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Muito bom dia, bem-vindos a Uns e Outros Sons na manhã da RTP Antena 2, hoje uma edição com vários cenários e personagens. Uma comédia de intrigas e de aparências está na origem do título desta abertura de Samuel Barber, The School for Scandal, a peça de Richard Brinsley Sheridan. Oferece ao compositor um ponto de partida para uma música de grande vivacidade, onde o gosto pela expressão lírica também encontra lugar. Os gestos rápidos e as respostas da orquestra podem sugerir a agitação de uma conversa cheia de malícia. Depois, uma frase mais ampla muda o ambiente e deixa-nos ouvir outra faceta de Barber. A abertura funciona por si mesma, sem precisarmos de conhecer o enredo teatral. Basta seguir as mudanças de caráter e a facilidade com que a música passa de um estado de espírito a outro. A Orquestra Sinfónica de Lucerna, dirigida por James Gaffigan, abre assim um programa em que o teatro, o canto e a intimidade instrumental se vão cruzar.

Abertura The School for Scandal, o Opus 5 de Samuel Barber em 1931, uma abertura de concerto interpretada pela Orquestra Sinfónica de Lucerna sob a direção de James Gaffigan. Um violino sozinho apresenta a primeira ideia do segundo concerto para violino de Prokofiev. É uma entrada que nos coloca imediatamente perto do solista, antes de a orquestra alargar o espaço da música. Ao longo da obra, o solista tem uma presença muito forte, convivendo com as acentuações incisivas e as mudanças de direção tão características do compositor. No andamento lento, a melodia pode ser escutada como uma longa respiração, apoiada por um acompanhamento de grande delicadeza. O final traz outra energia, mais rítmica e dançante, e desafia o violinista a manter a clareza mesmo nas passagens de maior intensidade. Augustin Hadlisch

Concerto para violino número 2 em sol menor, opus 63 de Sergei Prokofiev em 1935. Divide-se em Allegro moderato, Andante assai e Allegro ben marcato. Foi solista Augustin Hadlisch. A acompanhá-lo esteve a Sinfónica da Rádio do Oeste da Alemanha, sob a direção de Christian Macellaro. Maurice Ravel escreveu também para vozes sem acompanhamento e as três canções que se seguem mostram como a sua imaginação podia encontrar um mundo inteiro dentro de um coro. Os textos das três canções para coro misto à capela Marna 69 são do próprio compositor e levam-nos por pequenas histórias de caráter muito diferente. Em Nicolette há a vivacidade de uma narrativa. Em Trois Beaux Oiseaux du Paradis, a atmosfera torna-se mais terna e inquieta. Na Ronde, as palavras ganham um movimento quase vertiginoso. O prazer de escutar está tanto nas melodias como na articulação do texto e nos encontros entre os registros vocais. Anna Kohler dirige o Bundesjugendchor nesta interpretação.

Maurice Ravel, a escrever sobre textos originais, entre 1914 e 1915, três canções para coro misto à capela, Nicolette, Trois Beaux Oiseaux du Paradis e Ronde, a interpretação do Bundesjugendchor sob a direção de Anna Köhler. O Carnaval de Viena, de Robert Schumann, leva-nos ao piano solo e a uma sucessão de estados de espírito que se aproxima de pequenas cenas. A festa está presente no título e no impulso de várias passagens, mas a obra guarda também momentos mais reservados em que a melodia parece surgir de uma recordação. São cinco andamentos com diferentes proporções e maneiras de ocupar o teclado. Ao ouvi-los, podemos acompanhar o contraste entre a energia que se projeta para fora e uma expressão que se recolhe por instantes. Schumann tinha uma especial capacidade para dar personalidade a um gesto musical breve, fazendo-o parecer uma voz ou uma personagem. Alasdair Bitson interpreta esta obra, convidando-nos a seguir as suas mudanças de humor e a reconhecer, sob o brilho do piano, a continuidade de uma imaginação profundamente romântica.

Alasdair Beatson interpretou o festivo e romântico Carnaval de Viena, opus 26 de Robert Schumann, em 1839. Da festa vienense passamos à guitarra de António Lauro e a uma suíte que traz a Venezuela no nome. Lauro conhecia intimamente as possibilidades do instrumento e soube aproximar a escrita de concerto de gestos ligados à música do seu país. Nesta suíte venezuelana para guitarra, a melodia e o ritmo caminham muito próximos. Por vezes, a melodia parece flutuar livremente, noutros momentos percebemos com nitidez o movimento que a sustenta. A guitarra permite ouvir essas duas dimensões em simultâneo, com uma linha que se destaca sobre o acompanhamento das restantes cordas. Cristiano Poli Capelli é o intérprete e atenta particularmente às pequenas acentuações e às mudanças de cor, quando as frases ganham balanço, se tornam mais íntimas ou convidam a escutar a sua pulsação.

pequenos instantâneos da Venezuela se seguem nesta suite para guitarra solo de Antonio Lauro em 1952. Registro, o prelúdio, Danza Negra, Canción e Vals. O solista foi Cristiano Poli Capelli. Racastava, o amante, é uma das páginas em que Jean Sibelius se expressa com maior reserva. Nesta versão instrumental, as cordas, com discretas intervenções da percussão, desenham um percurso ligado ao amor, ao encontro e à despedida. A música tem parentesco com o universo vocal do compositor e essa origem ajuda-nos a escutar as frases como se elas contivessem palavras. Há movimento, mas também uma delicadeza que pede atenção ao que quase se suspende, a passagem de uma voz para outra, um gesto breve, uma sonoridade que se afasta. Edward Gardner dirige a Orquestra Filarmónica de Bergen. Depois da guitarra de Lauro, em Uns e Outros Sons, esta página amplia suavemente o espaço sonoro, deixando livre a maneira de habitar a música.

Rakaz Tava, Opus 14 de Jean Sibelius. Esta partitura na versão para cordas é de 1911-1912, sobre material vocal original de 1893-94. Secções: Rakaz Tava, o amante, Andante con moto, O caminho da amada, Allegretto, Boa noite, adeus, Andantino, Doppio più lento. Edward Gardner dirigiu a Filarmónica de Bergen. Fecharemos este Uns e Outros Sons com uma combinação que merece ser ouvida bem atentamente: violino e guitarra. Ferdinand Rebay dedicou uma parte muito importante da sua escrita a este último instrumento, a guitarra, explorando também o que ela podia oferecer à música de câmara. Nesta sonata, a diferença entre uma nota sustentada pelo arco e outra que nasce de uma corda dedilhada torna-se parte essencial da conversa. O violino pode prolongar fraseados, enquanto a guitarra lhes dá apoio e movimento, assumindo também a sua própria presença melódica. A linguagem mantém uma ligação clara à tradição romântica e valoriza a construção de frases amplas. Laurence Caillalet e Michael Kolk interpretam a obra. Vamos ouvir a proximidade entre os dois intérpretes, permitindo um diálogo com respirações, com pequenos ajustes de intensidade e de cor.

O austríaco Ferdinand Rebay tirou o máximo partido das personalidades contrastantes do violino e da guitarra nesta sonata, escrita em 1942, que escutámos interpretada por Laurence Kayalé e Michael Kolk. Final de Uns e Outros Sons na manhã de domingo da RTP Antena 2, que também passou pela música de Samuel Barber, Sergei Prokofiev, Maurice Ravel, Robert Schumann, António Lauro e Jean Sibelius. Muito bom dia.

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Bom dia e bem-vindos a esta edição do Café Plaza aqui na RTP Antena 2, que junta várias datas. Vamos recordar mais à frente as cantoras Ellen Shapiro, do Reino Unido, e a norte-americana Stella Stevens. Mas agora juntamos o Dia Mundial do Coração, que se assinala 29 de setembro, e o Dia Mundial da Música, que anualmente se celebra a 1 de outubro. As duas datas juntas dão mesmo a música no coração, como agora vai cantar Simone de Oliveira.

Escutamos agora dois fados, com música e coração como tema central. Vou contigo, coração, com Carlos do Carmo, mas antes este, Mãos Frias, Coração Quente, com Ada de Castro.

0: do Brasil chega este número famoso e fantástico de Bibi Ferreira, gravado nos anos 60. Como bate um coração?
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Tic-Tac no Meu Coração, com Nara Leão, e antes Bibi Ferreira com Combate um Coração. Dos Estados Unidos, e ainda juntando o Dia Mundial da Música com o Dia Mundial do Coração, o resultado é uma canção com coração. With a Song in My Heart e Ella Fitzgerald.

Two Hearts, Two Kisses, mais um tema que vai direto ao coração aqui com Doris Day, e antes If I Give My Heart to You e Nat King Cole, e I'll Hold You in My Heart e Eddie Fisher. E agora, dois nomes da música e também do cinema que, não sendo, digamos, da primeira linha, tiveram importância nas décadas de 50 e 60. Dos Estados Unidos, nascida a 1 de outubro de 1938, a cantora, atriz e realizadora Stella Stevens começou como pin-up e que chegou a contracenar com Elvis Presley e Jerry Lewis. Rodou mais de 200 filmes e apareceu em várias séries televisivas nos anos 60 e 70. Mas, apesar de tudo, não é daqueles nomes sonantes ou que associamos de imediato a uma cara. Foi, digamos, mais uma injustiçada de Hollywood. Morreu aos 84 anos devido à doença de Alzheimer e deixou uma série de filmes e canções como I Kissed the Wrong Guy.

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1: Lembrando Stella Stevens, que nasceu no dia 1 de outubro de 1938. Igualmente na década de 60, mas no Reino Unido, houve outro nome que fez furor pontual, mas do qual seguramente poucos se lembram, pelo menos fora do seu país. Alan Shapiro nasceu a 28 de setembro de 1946, há 80 anos, e chegou a ter dois hits no Hit Parade inglês, You Don't Know e este Walking Back to Happiness.

Alan Shapiro começou a gravar no início dos anos 60, do século passado, até praticamente a meados dos anos 80. Vamos recordá-lo em mais um tema, Little Miss Lonely.

Ellen Shapiro, mais um nome que o Café Plaza resgatou do esquecimento. Hoje, numa edição que misturou o coração com a música, a propósito da celebração dos respectivos dias esta semana. E vamos fechar com mais canções que agregam num só tema o coração com a música. Bom dia e a continuação de um bom fim de semana.

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1: Na altura em que os meus caros ouvintes já perceberam que esta é uma série de programas dedicados a Leos Janáček, quero dizer-vos que retirei o título da série à coletânea editada somente em checo dos escritos de Milan Kundera, que focam a obra do compositor que ele tanto admirou, professor de piano do seu pai, Ludwig Kundera. A coletânea chama-se precisamente Mój Janáček, o meu Janáček, e junta, como referi, todos os textos nos quais Kundera, de forma magistral, analisa a obra do seu ídolo. Aliás, num deles, Kundera revela que, a ter de escolher apenas uma coisa, pessoa ou fosse o que fosse o seu país natal, escolheria a música de Janáček. Estes textos são retirados dos quatro volumes de ensaios do escritor, nomeadamente de Os Testamentos Traídos e Um Encontro. E, melhor do que qualquer texto musicológico sobre Janáček, são uma delícia de amor, compreensão, nostalgia, beleza. Foi através deles que, também eu, entrei no universo deste compositor singular.

Fejervari no piano. E se esta obra, embora belíssima, ainda não é o Jan Hatzek da plena maturidade, maturidade estética que nele se revela a partir dos anos 20 em toda a sua plenitude, já a sonata para violino e piano, escrita em 1914 e revista em 1921, conta uma outra história. De grande expressividade e intensidade é, a meu ver, uma das grandes sonatas do século XX. Simultaneamente, uma das mais originais e expressivas, na sua mescla de folclorismo, modernidade e romantismo, visto por umas lentes muito peculiares. Com efeito, nunca nada é vazio, académico, falho de imaginação ou rotineiro na música de Jan Hatzek, a partir do momento em que conhece Camila, em 1917. E, se antes disso ainda encontramos algumas obras menos conseguidas ou menos inspiradas, a partir desse momento, Jan Hatzek como que desabrocha e do casulo sai uma borboleta incomparavelmente colorida, extraordinariamente original.

Escutámos de Leos Janáček a bela Sonata para Violino e Piano, datada de 1914, mas revista em 1921, na interpretação de Sylvia Wang no violino. E a terminar este programa, uma obra que, ainda que pensada sobre rimas infantis e motivos de cariz folclórico, é de uma tal imaginação e humor que, na sua simplicidade e pouca ambição formal, acaba por ser uma das obras marcantes do género de Janáček. Trata-se Ricadla, ou Rimas Infantis. Inicialmente escrita para voz, viola ou clarinete e piano, Janáček acabou por aumentar quer a duração e os efetivos, quer a ambição da peça e, em 1926, no mesmo ano da Sinfonieta e da Missa Glagolítica, e um ano após o Concertino, todas obras com as quais Ricadla tem parentescos evidentes, Janáček termina a versão que hoje conhecemos, com 18 canções, para vozes e um efetivo de 9 instrumentos, que incluem um tambor de brincar e uma ocarina. A música, de cariz folclórico, é de uma imaginação delirante, oscilando entre melancolia leve, alegria feroz, danças e baladas, um verdadeiro caleidoscópio sonoro, sempre variado.

0: Escutámos Ricadla, ou Rimas Infantis, de Leos Janáček, pelo Netherlands Chamber Choir, o Schoenberg Ensemble e a direção de Reinbert Loewe, obra com a qual concluímos o programa de hoje. Este programa teve a assistência técnica de Leon Matos.
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2: E de seguida, ficamos com uma obra que nos poderá dizer algo. De Luigi Cherubini, A Hospedaria Portuguesa.

0: A abertura de A Hospedaria Portuguesa, de Luigi Cherubini, aqui na interpretação da Academia de St. Martin in the Fields, sob a direção de Neville Marriner.
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5: Olá e bem-vindos a Sevilha, capital da Andaluzia e maior cidade do sul de Espanha. Sevilha vive ainda da memória do seu período áureo, quando o rio Guadalquivir era a grande porta de entrada e de saída para o Novo Mundo. Durante mais de dois séculos, na época dos descobrimentos, o comércio ultramarino transformou-a numa das cidades mais prósperas e cosmopolitas da Europa. Nascida do encontro de diferentes povos e civilizações, Sevilha conserva um património artístico e cultural singular. Os bairros modernos contrastam com o emaranhado de ruas estreitas do centro histórico, onde palácios, igrejas e monumentos testemunham séculos de história. Ao longo das avenidas, milhares de laranjeiras espalham o seu perfume inconfundível, sobretudo na primavera, acrescentando à cidade uma identidade sensorial única. E quando pensamos em Sevilha, é quase inevitável que nos venham à memória três personagens que a ópera tornou imortais: Carmen, Dom Juan e um certo barbeiro muito especial.

De Giacomo Rossini, escutamos a ária Largo al Factotum, da ópera O Barbeiro de Sevilha. Numa das antigas portas da cidade, uma inscrição resume, em poucas palavras, a longa história de Sevilha. Hércules fundou-me, Júlio César cercou-me de muros e torres altas, e o Rei Santo conquistou-me. Lenda e história cruzam-se nesta frase. As origens de Sevilha remontam provavelmente ao segundo milénio antes de Cristo, quando a região era habitada pelos povos ibéricos e conheceu também a presença dos fenícios e dos cartagineses. Após a Segunda Guerra Púnica, a cidade passou para o domínio romano e tornou-se a próspera Hispalis. Em meados do século I a.C., Júlio César reforçou-lhe as muralhas, consolidando a sua importância estratégica. No ano de 712, Sevilha foi conquistada pelos muçulmanos. Sob o domínio islâmico e, sobretudo, durante o período Almohada, a cidade conheceu uma nova idade de ouro, que ainda hoje se reflete no seu perfil monumental. A Giralda, antigo minarete da Mesquita Maior, e a Torre del Oro permanecem como alguns dos mais belos testemunhos dessa herança andaluza.

Orquestra Arabo-Andaluza de Fez, dirigida por Mohamed Briorel, interpretaram Shalom Salam, uma canção tradicional do património judaico e árabe andaluzino, preservado ao longo dos séculos no norte da África. Mas a convivência entre as diferentes comunidades da Andaluzia viria a conhecer tempos bem mais conturbados. Em 1248, Fernando III conquistou Sevilha após um longo cerco, integrando definitivamente a cidade no Reino de Castela. Muitos muçulmanos abandonaram então a cidade e o seu papel político no mundo islâmico chegou ao fim. Ainda assim, o extraordinário saber dos seus artesãos continuou a ser admirado pelos novos soberanos cristãos. Fernando III e depois dele Afonso X, o Sábio, fizeram de Sevilha uma das principais cidades da coroa. No século XIV, Dom Pedro I levou essa admiração pela arte islâmica ainda mais longe. Confiou a mestres mudéjares a construção do seu palácio no Real Alcázar. O resultado é uma das mais extraordinárias sínteses entre a arquitetura islâmica e cristã de toda a Península Ibérica, onde pátios, jardins, espelhos d'água e delicados rendilhados em estuque parecem suspender o tempo.

de Joaquim Rodrigo. Estivemos com o segundo andamento do concerto de Aranjuez, obra inspirada num palácio, que não foi o Alcazar, mas podia ter sido. Entrar no Real Alcazar é percorrer um palácio onde cada geração deixou sua marca, sem apagar a anterior. À arquitetura islâmica juntaram-se elementos góticos, renascentistas e barrocos, mas o conjunto conserva uma harmonia rara. Nos pátios, a água corre silenciosamente entre canais e fontes. Os azulejos desenham intrincados padrões geométricos. As inscrições árabes cobrem as paredes. E do lado de fora, jardins, laranjeiras e palmeiras prolongam essa sensação de frescura que há séculos faz do Alcazar um verdadeiro oásis no coração de Sevilha. Talvez seja precisamente essa beleza intemporal que explica o fascínio que o palácio continua a exercer. Ao longo dos séculos, acolheu reis, embaixadores e chefes de Estado. E já no século XXI, recebeu visitantes bem diferentes. Cavaleiros, princesas, guerreiros e até alguns dragões. Quando os produtores da série Game of Thrones, A Guerra dos Tronos, procuravam um lugar capaz de dar vida aos jardins aquáticos de Dorne, descobriram que não era preciso construir um cenário. O Salão dos Embaixadores, os jardins, o estanque de mercúrio e os misteriosos banhos de Dona Maria de Padilha já possuíam exatamente a atmosfera que procuravam. Bastou ligar as câmaras.

A música que acabamos de escutar foi composta por Ramin Djawadi para acompanhar os jardins aquáticos de Dorne, no reino da Casa de Martell, na série A Guerra dos Tronos. Embora Dorne exista apenas na imaginação de George R. R. Martin, as imagens que inspiraram esta banda sonora são bem reais. Foram filmadas no Real Alcázar de Sevilha, cujos pátios, jardins, fontes e salões deram corpo a este reino fictício. Sem o dizer explicitamente, Djawadi acabou por criar uma paisagem sonora que hoje muitos associam também ao próprio Alcázar, onde a delicadeza da arquitetura mudéjar, o murmúrio da água e o perfume das laranjeiras continuam a evocar um Oriente que marcou profundamente a história da Andaluzia. Ao deixarmos o Real Alcázar, atravessamos o Pátio das Bandeiras, durante séculos, um espaço ligado à defesa e ao cerimonial da cidade. Encostado às muralhas do antigo palácio, é hoje um dos lugares mais fotografados de Sevilha. Daqui avista-se uma das perspectivas mais emblemáticas da Giralda, elevando-se acima dos telhados caiados do centro histórico. Basta, porém, atravessar uma das suas passagens para entrarmos noutro universo. O bairro de Santa Cruz conserva ainda o traçado da antiga judiaria medieval, que chegou a albergar uma das mais importantes comunidades sefarditas da Península Ibérica. As ruas estreitas serpenteiam entre casas caiadas, pátios escondidos e pequenas praças onde o rumor da cidade parece abrandar. É um bairro feito para se percorrer sem mapa, descobrindo recantos inesperados a cada esquina. Mas Sevilha não vive apenas da contemplação do seu passado. As ruas, as praças enchem-se realmente de música, procissões, romarias e festas populares que fazem da cidade um palco ao ar livre. Foi esse ambiente festivo, tão característico da capital andaluza, que o compositor sevilhano Joaquim Torina procurou retratar na sua Sinfonia Sevilhana. O terceiro andamento transporta-nos para a animação de uma festa em São Juan de Aznalfarache, na margem oposta do Guadalquivir, onde a música e a alegria popular se prolongam pela noite dentro.

Estivemos com a festa de São Juan de Aznar Farache, da Sinfonia Sevilhana, Opus 23, de Joaquim Torina. O período de maior prosperidade de Sevilha coincidiu com a descoberta do Novo Mundo. A cidade acolhia a Casa de la Contratación, instituição que regulava o comércio com as colónias americanas, e era o único porto autorizado a concentrar o tráfego marítimo entre Espanha e os territórios ultramarinos. Ouro, prata, especiarias e mercadorias de todo o mundo chegavam pelo Guadalquivir, transformando Sevilha numa das cidades mais ricas da Europa. Mas no início do século XVII, esse monopólio começou a desvanecer-se. O assoreamento do rio e a crescente concorrência de Cádiz fizeram diminuir a importância comercial da cidade. Paradoxalmente, foi precisamente nessa época que Sevilha viveu um dos seus períodos mais brilhantes no plano artístico. Foi aqui que nasceu e deu os primeiros passos Diego Velázquez, o grande mestre do barroco espanhol. Com apenas 11 anos, entrou como aprendiz na oficina de Francisco Pacheco, um verdadeiro centro de encontro de pintores, humanistas, poetas, intelectuais e teólogos. Aos 18 anos, tornou-se mestre e pôde exercer oficialmente a profissão de pintor em todo o reino. Em 1623, foi chamado para Madrid, onde um retrato de Filipe IV, executado em apenas um dia, abriu definitivamente as portas da corte. A admiração do rei transformou-se numa amizade duradoura. O pintor António Palomino escreveu que Filipe IV confiava tanto em Velázquez que discutia com ele assuntos de grande importância em privado, quando os nobres dos restantes cortesãos já se tinham retirado.

Na corte de Filipe IV, Diego Velázquez conviveu com outro dos grandes nomes do século de ouro espanhol, o compositor e arpista Juan Hidalgo de Polanco, de quem escutamos a Jacara, Noble en Tinacria Naciste. Tal como Velázquez revolucionou a pintura espanhola, Hidalgo marcou profundamente a história da música. Ao serviço da corte, colaborou com Calderón de la Barca e compôs as primeiras óperas em língua espanhola, razão pela qual é considerado o pai da ópera espanhola e um dos fundadores da zarzuela. Mas regressemos a Sevilha. Apesar de ter passado grande parte da vida em Madrid, foi aqui que Velázquez nasceu, aprendeu o seu ofício e pintou algumas das suas primeiras obras. Muitas delas continuam expostas na cidade, sobretudo no Museu de Belas Artes de Sevilha, permitindo-nos acompanhar o nascimento do gênio que viria a tornar-se um dos maiores pintores da história da arte. A Espanha do tempo de Velázquez viveu naqueles anos o apogeu do seu Siglo de Oro, designação do período de esplendor da cultura espanhola entre 1550 e 1650. Nesse período, surgiram em Espanha inúmeros contributos para a literatura mundial. O Dom Juan de Tirso de Molina, que serviria de inspiração ao Dom Giovanni de Mozart, e o Dom Quixote, que o poeta Miguel Cervantes começou a escrever precisamente no calabouço real de Sevilha.

Escutamos Teresa Berganza na área Alça, com La Femme à Vingt Ans, da ópera Don Quixote de Jules Massenet, inspirada na obra maior de Miguel de Cervantes. Embora seja uma ópera francesa, a sua música faz hoje parte do imaginário sonoro de Espanha. E a escolha de Teresa Berganza não foi casual. A mezzo-soprano madrilena foi uma das mais célebres intérpretes de Carmen, outra personagem inseparável de Sevilha. Ao longo dos séculos, esta cidade inspirou pintores, escritores, dramaturgos e compositores de toda a Europa, que a reinventaram através da sua arte, criando uma Sevilha sonhada que continua a viver ao lado da cidade real. Mas regressamos agora à Sevilha de Pedrical para visitar um dos seus maiores ex-libris, a Catedral. No dia 8 de julho de 1401, o cabido da Catedral de Sevilha decidiu construir uma igreja tão deslumbrante que a ela nenhuma seja comparável. Uma obra de tal envergadura e esplendor que quem a contemple pense, eram de certo loucos. A decisão justificava-se pelo precário estado de conservação da antiga mesquita que, desde a conquista da cidade por Fernando III, em 1248, servia como catedral. O resultado foi um dos maiores empreendimentos da arquitetura gótica europeia. Hoje, a Catedral de Sevilha é a maior catedral gótica do mundo e só é ultrapassada em dimensão pela Basílica de São Pedro em Roma e pela Catedral de São Paulo em Londres. No centro do Grande Transepto encontra-se o túmulo de Cristóvão Colombo. A história dos seus restos mortais é quase tão atribulada como as suas viagens. Depois de falecer em Valladolid, os restos mortais de Colombo andaram por Sevilha, São Domingo e Havana, regressando finalmente a Sevilha no final do século XIX. Ainda hoje, porém, subsistem dúvidas sobre se os restos sepultados na catedral pertencem realmente ao navegador. A própria inscrição no monumento recorda esse regresso. Quando a ilha de Cuba se libertou da sua colonizadora Espanha, Sevilha recebeu os restos mortais do Colombo e os soberanos da cidade mandaram construir este monumento.

Escutamos o Kyrie da Missa Mil Regrets de Cristóbal de Morales na interpretação do Hilliard Ensemble. Morales é um dos grandes nomes da polifonia renascentista espanhola e manteve uma ligação privilegiada à Sevilha. Foi cantor da sua catedral antes de seguir para Roma, onde integrou a Capela Pontifícia. Ao escutarmos esta música, aproximamos-nos da paisagem sonora que há quase 5 séculos ecoava sob as abóbadas deste imenso templo. A interpretação depurada do Hilliard Ensemble deixa-nos ouvir com extraordinária clareza o entrelaçar das vozes, revelando toda a serenidade e a espiritualidade de uma música que parece feita à medida da monumentalidade da Catedral de Sevilha. Deixamos agora o centro histórico e atravessamos o Guadalquivir em direção a Triana, um bairro que sempre viveu voltado para o rio. Durante séculos, foi terra de marinheiros, oleiros, artesãos e comunidades ciganas que aqui encontraram um lugar para preservar as suas tradições. É também um dos bairros mais intimamente ligados ao flamengo. Nas suas ruas estreitas e pátios interiores, nasceram alguns dos maiores cantaores, bailaores e guitarristas de Espanha. Mas mais do que um espetáculo para turistas, o flamenco continua a fazer parte da identidade de Triana. Ouve-se nas Espanhas, celebra-se nas festas populares e transmite-se de geração em geração. Misturando influências ciganas, andaluzas, árabes e sefarditas, o flamenco tornou-se uma das expressões artísticas mais marcantes de Espanha e desde 2010 integra a lista de Património Cultural Imaterial da Humanidade da Unesco. Em Triana, continua a ser vivido com a mesma intensidade de sempre.

Olha, estivemos com o mestre lendário da guitarra Paco de Lucia, interpretando El Cobre, peça de sua autoria. Regressamos agora à zona histórica de Sevilha. Pelo caminho, passamos junto à Torre del Ouro, que desde o século XIII guarda a margem do Guadalquivir. Construída pelos almohadas para defender a cidade, tornou-se um dos seus símbolos mais reconhecíveis. Um pouco mais adiante, ergue-se um dos mais belos exemplares do barroco espanhol, o Palácio de San Telmo. A grande joia da sua fachada é o magnífico portal, concebido por Leonardo de Figueroa e concluído pelo seu filho. Durante séculos, os extensos jardins que se estendiam diante do palácio pertenciam à residência. Tudo mudou em 1893, quando a infanta Maria Luísa Fernanda de Bourbon doou grande parte desses terrenos à cidade de Sevilha. Sobre essa antiga propriedade, nasceu o Parque de Maria Luísa, que alguns anos mais tarde foi redesenhado pelo paisagista francês Jean-Claude Nicolas Forestier. Alamedas sombreadas, fontes, largos repuxos, glorietas e coloridos azulejos transformaram-no num dos mais belos jardins urbanos de Espanha e num verdadeiro refúgio de tranquilidade no coração da cidade.

0: Da suíte espanhola de Isaac Albéniz, escutamos a peça Sevilha, com Alicia de la Rocha ao piano. Ao longo das alamedas do Parque de Maria Luísa, o bulício da cidade parece ficar para trás. Entre fontes, lagos, palmeiras e laranjeiras, o passeio conduz-nos lentamente para uma das mais extraordinárias criações da arquitetura espanhola do século XX. É difícil prepararmo-nos para a primeira visão da Praça de Espanha. Inaugurada em 1929 para a Exposição Ibero-Americana, descreve um semicírculo de tijolo aparente, pedra e cerâmica colorida, atravessado por um canal sobre o qual se erguem quatro elegantes pontes. Ao longo da praça, 50 bancos de azulejos homenageiam cada uma das províncias espanholas, transformando o espaço num verdadeiro símbolo da identidade do país. Talvez por isso não seja de estranhar que também Hollywood se tenha deixado de seduzir por este lugar. Em Star Wars Episódio 2, O Ataque dos Clones, George Lucas transformou a Praça de Espanha no Palácio Real de Naboo. As suas galerias, arcadas e escadarias serviram de cenário ao encontro entre Anakin Skywalker e Padmé Amidala. Na verdade, pouco houve a acrescentar. Bastaram alguns efeitos digitais para que uma das mais belas praças da Europa se transformasse num palácio de uma galáxia muito, muito distante.
1: When I first started my training, I was very homesick, very lonely. But I'd always feel better when I thought about the palace. The way it shimmers in the sunlight. The way the air always smells of flowers.
2: And the soft sound of the distant waterfalls.

assim chegamos ao final do GPS dedicado a Sevilha. Hoje percorremos monumentos, jardins e bairros históricos. Seguimos as pegadas de navegadores, pintores, músicos e reis. Mas no fim de contas, há uma Sevilha que pertence à história e outra que pertence à imaginação. É com a sua mais célebre habitante imaginária que nos despedimos. Junto às muralhas de Sevilha, près du rempart de Sevilha, Carmen continua a cantar e a seduzir gerações de ouvintes. Nunca existiu, é certo, mas de certa forma continua a passear pelas ruas desta cidade, onde a realidade e a ficção se confundem como em poucos lugares do mundo. Até para a semana.

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7: Os nomes dos lugares têm história. Évora vem do latim. Setúbal, talvez do árabe. Faro, de um farol fenício. Há nomes que sobreviveram mil anos, há nomes que foram mudados por decreto, há nomes que ninguém consegue escrever da mesma maneira em dois países diferentes. A toponímia, o estudo dos nomes de lugar, é uma das disciplinas mais antigas da linguística e ainda tem segredos por revelar. Páginas de Português recebe hoje Agostinho Salgueiro, investigador da Universidade de Coimbra, para falar da sua tese de doutoramento, Estandardização da Toponímia do Português, Língua Pluricêntrica, o caso de Portugal. Agostinho Salgueiro, comecemos pelo começo. O que é, para um linguista, um nome geográfico? Porque não chamamos simplesmente topónimo?
8: Essa discussão em torno da designação, não é? Da unidade entre topónimo e nome geográfico é uma discussão que já dura alguns anos. Na realidade, são conceitos um pouco distintos. O nome geográfico diz respeito a georreferentes, portanto, georreferentes, portanto, no planeta. Topónimo pode incluir referentes fora do planeta. Por exemplo, Marte é um topónimo, mas não é um nome geográfico. Na dissertação que escrevo, eu acabo por assumi-los como sinónimos, por facilidade também na termos práticos. E porque nas Nações Unidas esse é o termo que é mais frequente, o nome geográfico. E fundamentalmente pela transparência que transporta. Portanto, nome geográfico é bem mais transparente na atualidade do que topónimo, não é? Topónimo, ok? Então, continua a adjetivar-se... Ou usar-se outras palavras de radical topos, né? Toponímico, por exemplo, mas de uma forma geral tenta uniformizar-se este conceito de nome geográfico como, se calhar, um termo um pouco mais moderno, digamos assim.
9: Diz na tese que um nome geográfico pode ser, em português, neutro, para além do masculino e do feminino. Isto é surpreendente para quem aprendeu na escola que só existem dois géneros. Pode explicar-nos esta ideia?
8: Esta é uma ideia, portanto, é um posicionamento que não é consensual, é muito discutível. Portanto, tratando-se de uma tese de doutoramento, também a ideia é suscitar discussão. E neste caso, ao longo dos anos, pareceu-me que era evidente que tínhamos de abordar a questão do género neutro associado aos nomes geográficos. O que é que eu quero dizer com isto? Quando nós usamos no dia a dia nomes geográficos como muito, muito comuns entre nós em Portugal, por exemplo, como Lisboa, não é? Torna-se difícil dizer que estamos perante um nome feminino. Isto porquê? Porque, ao invés de um índice temático, o que se assume é que é um artigo, será um artigo de género a definir, portanto, o género, efetivamente, daquela palavra. E quando nós temos uma palavra como nasci em Lisboa, porque neste caso nasci em Lisboa, sou de Lisboa, esse artigo não é possível. Okay? Portanto, e depois, portanto, na própria banca puseram-me essa questão, obviamente. O que é que eu digo? Portanto, com exemplos do género. A Lisboa do meu coração, uma coisa deste género, não é? E o meu argumento é que o que nós estamos ali a fazer é uma concordância com um elemento que é genérico, portanto, a cidade de Lisboa, neste caso, e que é omitido. Portanto, aquela concordância, nestes casos muito específicos, não é? A concordância é feita com um elemento que não está presente. Depois temos os casos normalíssimos, como o Porto, esses sim com o artigo. Sendo que é muito prevalente a ocorrência de nomes geográficos que eu chamo de género gramatical, que eu digo que tem género gramatical neutro, em português. Este género gramatical, pelo que defendo, é que é exclusivo em português. É exclusivo dos nomes geográficos.
9: Para os ouvintes que não são da área, o que distingue um endónimo de um exónimo?
8: Portanto, a discussão em torno destes dois termos é atual, até nas Nações Unidas. Há vários artigos, vários especialistas que procuram ter definições estanques para endónimo e para exónimo, de uma forma muito mais simplificada. Um endónimo será um nome de um referente geográfico que se localiza numa área particular onde uma língua determinada é utilizada, neste caso o português. Portanto, o endónimo será o nome de um georreferente localizado em Portugal. Okay? Isto se tivermos uma perspectiva de âmbito nacional. Mas também o que eu digo na tese é que podemos ter uma perspectiva comunitária. E aí qualquer nome de lugar grafado em língua portuguesa no espaço da CPLP seria um endónimo. Okay? Um exónimo seria qualquer georreferente localizado, portanto, fora deste espaço e originalmente grafado portanto, fora deste espaço seria um endónimo externo que nós depois trazemos para o nosso espaço e aí seria um exónimo. Vou tentar simplificar um pouco mais. Em Portugal, qualquer nome, como Lisboa, Porto, qualquer nome do país será um endónimo. Okay? Qualquer nome utilizado no país cujo referente se encontre fora desse país será um exónimo. Por exemplo, Paris, ou Inglaterra, ou outro nome qualquer. Não é? As duas perspectivas que eu coloco é ou a nível país ou a nível comunidade. Se nós pensarmos no nível comunidade, então já remetemos para o nível CPLP. Okay? O espaço da CPLP Tem endónimos, todos em língua portuguesa.
9: Um exemplo que também usa é bem português. Escrevemos oficialmente Egito, sem P, mas continua a aparecer Egipto em muitos textos e placas. É um caso isolado ou sintomas de um problema maior?
8: Eu creio que será um caso isolado. Não consigo afirmar isto com 100% de certeza, mas o Egito foi amplamente discutido, tornou-se quase assim uma caricatura da transição para o acordo ortográfico de 1990, não é? Portanto, eu acho que é mais ruído do que outra coisa. Eu acho que é tomar o particular pelo todo, e na realidade eu compreendo que continuem a existir pessoas que pronunciem Egipto, mas não vejo como um problema, não vejo como que a aplicação da regra que elimina essa consoante causa problemas dignos de registro, digamos assim. Portanto, admito a discussão, admito que haja quem mantenha aquele P por efetivamente pronunciar aquele P, quem o mantenha porque aprendeu assim, ouvimos muitas vezes, não é? Mas efetivamente não vejo como um problema, e no caso, o único problema que eu vejo é continuar de alguma forma uma variação que é meramente ortográfica. Ou seja, nós queremos um princípio de monorreferencialidade, ou seja, um termo único para estabelecer aqui uma referência a um lugar. Pelo menos em cada língua. E se em português queremos um termo único, convém optar por um termo e não manter dois. Portanto, essa é a regra. E sendo que o acordo ortográfico passou a escrever Egito sem o P, portanto, será essa, numa perspectiva de estandardização, meramente. Não é, aqui não tenho qualquer tipo de ideologia, ou, ok? Portanto, é numa perspectiva de estandardização toponímica, meramente.
7: Agostinho Salgueiro, investigador da Universidade de Coimbra, sobre a tese de doutoramento Estandardização da Toponímia do Português, Língua Pluricêntrica, o caso de Portugal.
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7: Jorge Palma morreu esta semana aos 76 anos, depois de mais de 5 décadas dedicadas à música portuguesa. Fez da vida matéria para canções e as canções ficaram. A família pediu que fosse lembrado pelas palavras e pela música. Obrigado, portanto. A gente vai continuar.

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2: A tese de Agostinho Salgueiro tem um capítulo inteiro dedicado à toponímia em Portugal, das nomenclaturas das unidades territoriais para fins estatísticos, aos distritos, aos municípios, às freguesias. Uma cartografia linguística que revela padrões que passam despercebidos no cotidiano. Agostinho Salgueiro, o que é que aprendeu, por exemplo, sobre o género gramatical e o número de sílabas dos nomes dos nossos municípios? Há padrões que se repetem?
3: Há alguns padrões que se repetem. Nesse âmbito não existe assim muita novidade. Portanto, em geral, as palavras, os nomes geográficos endonímicos, portanto, de Portugal, continuam a ser maioritariamente graves ou paroxítonos, continuam a ser, em regra, não há assim nenhuma particularidade quando comparamos com o léxico comum, ok? Mas temos, por exemplo, na macrotoponímia, esse tal efeito de género neutro que ocorre em vários macrotopónimos, ok? Portanto, só por essa questão já há ali uma diferenciação comparativamente com o léxico comum. Agora, normalmente são polissilábicos, são graves, portanto, aí é mais ou menos regular, até porque muitos deles têm elementos que vêm de formas do léxico comum, portanto, é normal que sejam mais ou menos regulares aí nesse aspecto, sim.
4: Fala em elementos que chama pseudogenéricos, como Alentejo, que dá origem a Alto Alentejo, Baixo Alentejo, Alentejo Central e Alentejo Litoral. É como se o nome próprio se comportasse, afinal, como se fosse quase comum. Isto diz-nos alguma coisa sobre a forma como os falantes pensam o território?
3: Relativamente aos pseudogenéricos, é outro conceito que eu tento introduzir e como disse muito bem, portanto, quando olhamos para a estrutura de um nome geográfico, esse nome geográfico pode ser complexo. Aqui complexo, basicamente, não é tanto pelo número de radicais morfológicos, mas é basta ter duas unidades separadas por espaço e neste caso já se considera um nome geográfico complexo. Em nomes geográficos complexos, existe, em regra, unidade genérica, não é? Portanto, neste caso é uma unidade que vem normalmente do léxico comum, entra, por assim dizer, no nome geográfico e dá-nos uma noção. Portanto, eu defendo que os nomes geográficos não têm significado, mas dá-nos uma noção do que é que seria o significado associado àquela forma. Quando eu dou os exemplos de Alentejo, portanto, como referiu, eu assumo que aquilo é um género de um genérico, mas não é um genérico por uma simples razão. Não é uma forma do léxico comum. Okay? Pelo menos em sincronia. Pode já ter sido, mas nós não conseguimos entender no imediato, olhamos para a forma e não percebemos no imediato que existia ali uma forma do léxico comum. Então esse comportamento acaba por nos trazer formas originais com um pouco o papel dos nomes comuns, ou de palavras comuns, não é? Por assim dizer. Essas formas acabam por ter uma função como se fosse um nome comum. Isto o que é que nos diz? Isto nós percebemos já há uns bons anos, quando começámos a trabalhar a toponímia. O que nos diz é que a toponímia é efetivamente uma parte muito importante da língua. Há relações aqui, nomes comuns, nomes próprios, na literatura anglo-saxónica. Até há pessoas que misturam estes dois termos e dizem que há nomes próprios que na realidade são comuns, nomes comuns que na realidade são próprios. Portanto, há aqui muitos pontos de contacto. Mas uma coisa é fundamental, é que os nomes próprios, que normalmente não encontram, por exemplo, atestação nos dicionários, e eu defendo que devem estar nos dicionários, mesmo não tendo significado, portanto, eu depois discuto isso na tese, são unidades fundamentais para os falantes. Inclusivamente, isso aí depois é um estudo que eu quero conduzir de futuro, até na própria aquisição do léxico pelos falantes. Acho que há um processo distinto, com pontos de contacto, quando as crianças estão a adquirir nomes próprios, neste caso, nomes geográficos em particular, e nomes comuns.
4: Propõe um modelo a que chama Linhas Orientadoras para os Nomes Geográficos, o LONGPT, escrito em português e também em inglês. Que problema concreto é que este modelo resolve e para quem é que ele é pensado?
3: Portanto, este modelo é preconizado pelas Nações Unidas, pelo UNGGN, pelo United Nations Group of Experts on Geographical Names, que é um corpo dentro das Nações Unidas, e é um grupo de especialistas em nomes geográficos que nos diz, de alguma forma, ou que recomenda que cada país tenha diretrizes para a grafia de nomes geográficos. O que se procura fazer com esta proposta de LONG, como disse, para Portugal, é atestar diretrizes, regras, de uma forma homogénea e em linha com o que é solicitado a nível das Nações Unidas para a representação de nomes geográficos. Ou seja, em vez de termos várias ferramentas, vários modelos distintos para a estandardização, e aqui estou a falar de estandardização sempre ortográfica, portanto, gráfica, conseguimos concentrar num só modelo regras gerais para essa estandardização. Ok? Isto depois, as regras acabam por ser particulares, portanto, cada língua tem regras particulares, mas de uma forma geral, todas, a ideia é todas respeitarem o que o UNGGN recomenda.
4: Propõe ainda algo mais ambicioso, uma autoridade nacional para os nomes geográficos em Portugal, que reuniria onomasticistas. Portugal é hoje um dos poucos países sem uma estrutura destas, ao contrário das recomendações que a ONU faz há décadas. Por que é que esta estrutura ainda não existe e o que é que muda no dia-a-dia de um cidadão a existência dessa autoridade?
3: Primeiro, porque é que ainda não existe uma autoridade nacional para os nomes geográficos? Portanto, a autoridade nacional também é um organismo proposto pelas Nações Unidas. As Nações Unidas recomendam que cada país tenha a sua autoridade. Em Portugal isso não existe, como nos outros países da Cplp e em muitos outros países que não são de língua portuguesa ou que não têm a língua portuguesa como oficial. Eu diria fundamentalmente por não existe vontade política. Portanto, ou não existe interesse, ou parece um tema menor. Eu acho que isto já se trabalha nesta temática há muitos anos. Inclusivamente, eu fiz um curso sobre onomástica, fui ao Rio de Janeiro. Existe uma divisão da língua portuguesa que tenta juntar os países de língua portuguesa a trabalhar nesta matéria. Mas nos anos todos em que trabalho nesta matéria, pelo menos que me tenha chegado, parece não existir vontade, ou não. Até pode existir vontade, se calhar é desconhecimento, não sei, mas parece que não há um reconhecimento da importância de uma autoridade deste género. Okay? Como há departamentos de linguística, há departamentos para várias áreas da língua, culturais, tudo isso, se olharmos ao que dizem as Nações Unidas, esta é uma parte muito importante também para as línguas dos países, nomeadamente na Cplp.
4: Sendo o português uma língua pluricêntrica falada de forma diferente em 9 países, como é que se concilia essa diversidade com a ideia de um padrão comum de nomes geográficos?
3: Pronto, neste caso, o que acontece, tal como temos uma norma ortográfica que tem aplicação em diferentes países, o mesmo pode aplicar-se também aos nomes geográficos. Ou seja, um recurso a uma autoridade comum não invalida que exista variação. Ok? Portanto, nós podemos continuar a ter Polónia, Polónia, Belarus, Bielorrússia, ou até mesmo variação de género gramatical, como o Timor-Leste ou então Timor-Leste, né? Que no Brasil eles dizem que o Timor-Leste, nós aqui em Portugal dizemos Timor-Leste, só em Timor-Leste. Portanto, como propriedade formal, até uma coisinha como esta pode criar variação. Essa variação, o objetivo não é acabar com essa variação. O objetivo é ter, como no acordo ortográfico, por exemplo, uma norma comum. Okay? Um conjunto de regras com aplicação em diferentes países, mesmo existindo variação. Portanto, a ideia de vamos acabar com a variação toda, vamos criar uma unidade que é igual em todos os países, quer dizer, isso é uma utopia, não é? Diria eu. Portanto, isso é uma utopia, mas criar um recurso comum, longe de ser uma utopia, é bem concretizável, não é?
2: Palavras de Agostinho Salgueiro, investigador da Universidade de Coimbra, sobre a estandardização da toponímia do português e os padrões linguísticos dos nomes de lugar em Portugal. A forma tem-lo corresponde a uma frase como tem o livro ou antes a frase tens o livro. A resposta de Carla Marques.
0: Na verdade, a construção tem-lo, na qual a forma verbal termina com um M seguido da forma lu, que é a forma do pronome átono, corresponde a uma construção como tens o livro, na qual a forma verbal termina em NS. Então, por que razão a forma tens, terminada em NS, passa a tem, terminada em M, quando é acompanhada de um pronome átono? Ora, o que acontece é que quando o complemento direto é substituído pelo pronome átono U e este encontra uma forma verbal que termina em S, como é o caso de tens, esta forma verbal perde o S. Como em português só se escreve uma forma verbal terminada em EN, quando a palavra exibe um acento gráfico na penúltima sílaba, como em pólen, semen ou dolmen, a forma verbal passa a escrever-se com M final. Em simultâneo, o pronome átono que levou à queda do S ganha, por seu turno, um L inicial. Desse modo, a frase tens o livro corresponde a tem-lo, na qual a forma verbal se escreve, então, com M. Recorde-se ainda que uma frase como ele tem o livro corresponde a tem-no, na qual o pronome assume a forma nu. Em síntese, tem-lo corresponde à segunda pessoa do singular e tem-no à terceira pessoa do singular.
2: Carla Marques, linguista.
5: Eu, El Rei, faço saber aos que este alvará virem que hei por bem me apraz dar licença a Luís de Camões para que possa fazer imprimir nesta cidade de Lisboa uma obra em octava rima chamada Os Lusíadas.
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2: Fernando Pessoa escreveu O Infante como homenagem a um homem que nunca navegou, mas que mandou navegar. Dom Henrique ficou em terra e apontou o caminho para o mar. Há neste poema uma ideia sobre o que significa fazer acontecer sem estar presente. Uma forma de poder que a língua portuguesa conhece bem, espalhada, que está por lugares que esse infante não imaginou. Vamos escutar O Infante na voz do ator Sinto Felipe, com música de Laurent Felipe.
7: Deus quer, o homem sonha, a obra nasce. Deus quis que a terra fosse toda uma, que o mar unisse, já não separasse. Sagrou-te e foste desvendando as pontes. E a orla branca foi de ilha em continente, clareou correndo até o fim do mundo, e viu-se a terra inteira de repente surgir redonda do azul profundo. Quem te sagrou, criou-te português. Do mar e nós em ti nos deu sinal. Cumpriu-se o mar e o império se desfez. Senhor, falta cumprir-se Portugal.
2: O Infante, de Fernando Pessoa, na voz do ator Sinto Felipe, com música de Laurent Felipe. Ouviram páginas de Portuguesas Despedidas, de José Manuel Matias, Luís Carlos Patraquim, Maria Barradas e Miguel Vanderkellen.
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0: Olá, bem-vindos ao 30º episódio de Sopros no Coração, um programa de Jorge Salgueiro. O nosso convidado de hoje volta a ser o grande clarinetista Paulo Gaspar, simultaneamente um dos mais importantes clarinetistas portugueses na área do clássico e na área do jazz. Olá, Paulo Gaspar.
1: Olá.
0: Obrigado por voltares a Sopros no Coração. Ficou prometida uma viagem pelo teu jazz. Vamos a isso?
1: Vamos a isso, com certeza. Obrigado.

0: Fizemos aqui uma viagem até 1999 para ouvirmos Charleston, interpretado pelos Dixie Gang. Paulo Gaspar, os Dixie Gang foi o teu início no jazz, não é?
1: Sim, sim.
0: Como foi e tem sido o teu percurso no jazz?
1: Bom, então, o Dixie Gang foi o primeiro grupo onde tive contacto com esta música. Depois fui para outros clubes estudar e portanto, depois houve vários grupos onde passei a tocar relacionados com o jazz, nomeadamente a orquestra de jazz do outro clube.
0: Uhum. Podes dizer mais, se te lembrares.
1: Sim, entretanto, tive uma... Aliás, as pessoas acham que eu sou um músico de jazz, mas eu prefiro considerar-me um músico amador de jazz, porque, na verdade, eu fiz a minha formação erudita com maior profundidade. A realidade é essa. No entanto, tenho tocado mais jazz.
0: Na tua altura não havia curso superior de clarinete para jazz.
1: Não, isso nessa altura não, nem pensar.
0: Pronto, fizeste o curso no Hot Club, era o que havia.
1: Sim, estudei no Hot Club e depois fui tocando em vários contextos de jazz, nomeadamente além do Dixie Gang. Depois toquei com a orquestra de jazz do Hot Club desde os anos, do final dos anos 90. Entretanto, ingressei um projeto que, não sendo um grupo de jazz, é uma orquestra que revisita o jazz de certa maneira também, que é a Lisbon Underground Music Ensemble, desde 2006. Depois houve vários grupos que formei, por exemplo, um tributo a Benny Goodman, que foi no ano 2009, e entretanto faço parte da Orquestra de Jazz de Setúbal. E tenho feito assim em espaços também, tenho integrado projetos mais esporádicos.
0: Paulo Gaspar, gravaste um álbum muito bonito que se chama Tributo a Benny Goodman. Conta sobre esse álbum, vamos ouvi-lo, certos, certamente. Em que ano, quem gravou, de onde veio essa ideia? Se calhar não te lembras de tudo, mas o que conseguires, diz-nos.
1: Então, eu acho que consigo lembrar-me. Foi uma encomenda, digamos assim, do Festival de Jazz do Valado. Portanto, ligou-me o Adelino Mota, na altura, a dizer que queria fazer um concerto de tributo a Benny Goodman por ocasião dos 100 anos do nascimento. E portanto, isto aconteceu no festival de 2009. E ele disse-me também que havia um músico que tinha que fazer parte deste elenco, que era o Jeffrey Davis, recém-chegado dos Estados Unidos, onde estudou com o Gary Burton. Portanto, no vibrafone foi o Jeffrey Davis. Depois, o Jeffrey ajudou-me a encontrar o resto da banda, na realidade. Foi o Oscar Marcelino da Graça que fez o piano. E estreámos em quarteto com o baterista Eduardo Lopes. Mais tarde, há uma história muito curiosa, que não vale a pena estar aqui a
0: Então, se é curiosa,
1: não,
0: agora ficámos curiosos.
1: Então eu posso contar. Eu liguei, portanto, precisávamos fazer um concerto em 24 de abril de um ano subsequente. Sim. E precisava de contrabaixo, e então liguei a toda a gente, e em desespero de causa, ligou ao Luís Cunha para me arranjar um contrabaixista. E o Luís Cunha disse-me, mas eu posso...
0: Incrível.
1: Mas podes arranjar uma pessoa? Não, não, eu posso tocar.
0: O Luís Cunha tocava trombone.
1: O Luís Cunha que tocava trombone.
0: Agora toca trompete.
1: Agora toca trompete.
0: E pelos vistos, também toca contrabaixo.
1: E na altura...
0: Etc.
1: Eu não sabia que ele tocava contrabaixo, mas a verdade, ele foi fazer esse concerto e depois, quando gravámos, não foi em quarteto, mas sim em quinteto, porque o Luís Cunha tinha que fazer parte desta gravação. E o disco terá sido gravado em 2000.
0: E além disso, escreve música, é um músico excepcional.
1: Aliás, pudemos ouvi-lo há bocado.
0: Sim, no arranjo.
1: No arranjo daquela Benny Goodman Suite. E agora podemos ouvi-lo a tocar contrabaixo neste disco de tributo a Benny Goodman.
0: Então vamos ouvir algumas obras deste álbum e começamos por All Things You Are, de Jerome Kern e Oscar Hammerstein II, composta para o musical da Broadway Very Warm for May. Estreado em 1939, embora o musical tenha tido pouco sucesso, a canção tornou-se um dos mais importantes standards de jazz.

0: Paulo Gaspar, dentro do jazz há muitas correntes estéticas. Quais é que tens abordado e o que é que dá mais prazer em interpretar? Que época, que estilo?
1: Bom, então é indissociável da minha carreira o Dixie Gang, não é? Portanto,
0: O Dixieland, então.
1: o Dixieland é o estilo que eu mais tenho tocado, claramente. E depois tenho feito algumas experiências de coisas mais modernas, portanto, repertórios mais modernos. Gosto muito do.
0: A Luma é mais free
1: A
0: jazz.
1: Luma é mais free, se bem que também tem temas mais antigos. Há um tema em que eu faço um solo que é Freestyle Boogie,
0: Ah,
1: que no
0: temos que
1: fundo.
0: ouvir esse.
1: Sim, que
0: Vamos
1: aborda,
0: ouvir.
1: aborda no fundo o boogie-woogie, mas depois
0: Sim.
1: com uma roupagem mais
0: Sim, claro,
1: moderna.
0: sim, claro.
1: E agora até tenho o prazer de estar a tocar num trio com o Filipe Duarte e o André Carvalho, portanto um trio de jazz em que tocamos música original do André e do Filipe sobre
0: Tem
1: um
0: nome
1: livro.
0: esse trio?
1: Sim, é sobre um livro de Gonçalo M. Tavares, o Jerusalém. E portanto acabou por se fazer música original sobre esse livro para um projeto Criações. E aliás, se calhar até vamos gravar, vamos ver se conseguimos gravar. Portanto, estamos a falar de uma viagem até hoje, não é? Porque é música atual. Pelo meio, gosto muito de tocar jazz manouche também. Portanto, o clarinete faz parte desse repertório. Imortalizado por Django Reinhardt, e também tenho tocado imenso esse swing, digamos assim, swing manouche, ou jazz manouche, como se queira considerar.
0: Ok, vamos então agora passar para outro álbum que confesso adorei o conceito e as parcerias. Chama-se The Art of Do e tem dois volumes. Como estamos na tua vida jazzística, vamos ouvir um extraordinário dueto com Ricardo Toscano, When You're Smiling.

0: Ouvimos When You're Smiling, de Larry Shea, Mark Fisher e Joe Goodwin, com Paulo Gaspar no clarinete e Ricardo Toscano no saxofone. Temos que trazer o Ricardo Toscano aqui a este programa, vais-me dar o contacto dele.
1: Com certeza.
0: Para eu o convidar. Olha, tu estás sempre a mexer em papéis, ainda usas papéis na estante ou já usas o tablet?
1: Aliás, eu agora tenho um objetivo que é decorar o repertório todo daquela...
0: Então é a cabeça.
1: Sim, subindo não, mas... na mocha, mas aqui ainda estou a escrever.
0: E na estante?
1: Na estante já uso tablet em algumas coisas, mas sou mais do papel e do lápis, claramente.
0: Okay. Estás na transição.
1: Estou na transição.
0: Paulo Gaspar, fala-nos um pouco desta ideia de gravares uma série de duetos. Como é que surgiram estes dois álbuns? E separaste em dois álbuns por alguma razão?
1: Não, portanto, a ideia vem de me terem pedido uma gravação de um concerto que eu tinha feito e eu não tinha gravação, então percebi nesse dia que era preciso gravar, ou seja, assim como os escritores escrevem, o músico tem que registar o que toca, porque corre o risco de depois não ficar nenhuma memória, porque os concertos depois vão-se apagando e os discos podem ficar. E então, ao pedirem-me essa gravação que eu não tinha, decidi, eu realmente tenho que gravar com várias pessoas e comecei a escrever, com o meu lápis no papel, vários nomes, entre os quais o Ricardo, e o princípio foi muito simples. Eu convidei esses amigos para gravarem comigo duos, só duos, e eles escolhiam a música. Muitos deles fizeram o favor de compor música original, que depois está registada nesses duos. Devo dizer que...
0: Eu sugiro a quem nos está a ouvir que procure no YouTube, porque é lindíssimo.
1: É, tem... Aliás, devo dizer que já tenho material para 6 volumes, mas a ver se consigo gravar o terceiro este ano e depois com
0: calma. É quase um projeto de vida, não é?
1: É um projeto de vida, mas é maravilhoso porque depois...
0: Paulo e os amigos.
1: Sim, e as pessoas depois escrevem música para gravarmos.
0: Também temos aí depois também a escolha do repertório consoante as características dos intérpretes, não é?
1: Exatamente. Portanto, o convite, eu fiz o convite e depois cabia a cada um escolher o que tocámos. Por exemplo, o Ricardo Toscano...
0: Ele é que escolheu.
1: Escolheu o When You're Smiling. E depois houve alguns, como já disse, que compuseram peças para tocarmos os dois, para tocarmos em duo.
0: Ok. Eu, na descoberta da tua discografia, deparei-me com mais uma pérola gigante. Um álbum só com clarinete e percussão. Já te vou pedir para falares sobre esse álbum, mas vamos já ouvir uma das obras. Sing, Sing, Sing.

0: Ouvimos Sing, Sing, Sing com Paulo Gaspar no clarinete e Eduardo Lopes na percussão. Paulo Gaspar, fala um pouco sobre este álbum tão peculiar e em que tocas apenas com um percussionista a acompanhar-te.
1: Pois, na realidade, este álbum foi uma ideia do Eduardo Lopes, e com quem eu tinha gravado o projeto Tributo a Benny Goodman, não é? E portanto, Benny Goodman tinha um baterista na sua banda chamado Gene Krupa, que foi uma figura central não só da orquestra do Benny Goodman, como também do jazz daquele tempo. Dos anos
0: Marcou.
1: 30, 40, marcou muito a sua época. E havia um momento do concerto em que eles faziam um duo com este ritmo que acabámos de ouvir, que é Jungle, e com o Benny Goodman a improvisar de forma aberta, ou seja,
0: Selvagem.
1: selvagem, sem uma estrutura definida. E portanto, foi esse ambiente que tentámos recriar. Através deste disco, ou seja, agora reduzimos o disco a dois instrumentos. O que acontece neste disco é que, partindo dessa parceria do tempo da orquestra do Benny Goodman, Gene Krupa, Benny Goodman, tocamos não só o Sing Sing, que era o tema que eles tocavam nessa altura, tocamos também várias obras, inclusivamente uma peça original, aliás, uma peça escrita de propósito para
0: Como é que se chama este álbum?
1: este álbum chama-se Kludrum e tem, portanto, tem vários momentos originais, nomeadamente umas improvisações que eu e o Eduardo fizemos, em que tocámos de funções, por exemplo,
0: Não foi escrita essas obras que é da vossa autoria, foi
1: não,
0: improvisado.
1: foram improvisadas e depois editadas, mas, por exemplo, uma delas, o clarinete é um instrumento de percussão e a bateria é um instrumento melódico, não é? Portanto.
0: Ok, vamos ouvir uma dessas obras, porque há momentos muito interessantes que parece que a música está escrita. É muito bem estruturado para uma improvisação. Vamos ouvir então mais uma faixa do álbum Kludrum, com Paulo Gaspar no clarinete e Eduardo Lopes na percussão. Traces of Accent.

0: Ouvimos Traces of Essence, composta por Eduardo Lopes e Paulo Gaspar e gravada no álbum Cladrum, com Paulo Gaspar no clarinete e Eduardo Lopes na percussão. É um álbum fantástico que está disponível no YouTube tudo de borla e, portanto, só não ouve quem não é mesmo curioso, porque é fantástico e é excelentemente interpretado e muito interessante. Paulo Gaspar, tens colaborado com artistas e orquestras de diversos géneros. Consegues referir alguns nomes? Quer dizer, já referiste aqui a malta do jazz, mas também nas orquestras, não é?
1: Sim, eu tenho colaborado bastante com a Orquestra Gulbenkian, na Orquestra Sinfónica Portuguesa, também já toquei com a Orquestra Metropolitana.
0: Chamam-te muito para fazer, sei lá, os Gershwin e os blues e...
1: Sim, o repertório Third Stream chamam-me imenso para isso, mas também... Agora menos, tenho que ser honesto, não é? Mas há uns anos atrás eu tocava o repertório sinfónico tradicional e sempre com muito gosto, porque, aliás, é uma das decisões difíceis da minha vida, de há muitos anos atrás, é eu não quero deixar de tocar música erudita e, portanto, continuei sempre a remar esse barco enquanto remava o outro do jazz e portanto... Feitas as contas, eu acho que fiz bem, porque assim ainda estou pronto para tocar uma sinfonia de Beethoven, se for preciso.
0: Para quem se habituou a tocar obras clássicas, é um bocadinho como aferir a condição física, não é?
1: Sim, diria que sim.
0: É um bocadinho isso. Mas tu também tocaste com cantautores, digamos assim. Sei lá, Sérgio Godinho.
1: Sim, pronto, enfim, são muitos nomes.
0: Luísa Sobral.
1: Eu até fiz aqui uma lista para.
0: Então faz lá, diz lá.
1: Temos além do tempo. Sérgio Godinho, Jorge Palma. Estamos a falar de pessoas com quem eu gravei e toquei também. Mas então neste grupo posso incluir o Marco Rodrigues, o Rodrigo Leão, o Rogério Charras, a Luísa Sobral, naturalmente, a Marta Pereira da Costa, a Amélia Muge, o Francisco Ribeiro, dos Madre de Deus, o Manuel Paulo, e, entre outros. Mas também podemos acrescentar grupos com os quais eu cheguei a fazer concertos e tive o privilégio de gravar, o caso do Zé Mário Branco, a Mísia, ou o Desidério Lázaro, o Nelson Cascais, o Bruno Santos, em discos de jazz. Ainda podemos considerar projetos mais antigos como a Sinfonia B ou o Luís Bragança Gil. E depois tenho os projetos em que gravei mais que um CD, que já falámos abundantemente atualmente. Eu acho que falta acrescentar a Orquestra de Jazz do Hot Club de Portugal, com quem também gravei a música de António Pinho Vargas, e a Orquestra de Jazz de Setúbal, com quem gravei um disco de Zeca Afonso, Em Cada Esquina um Amigo.
0: Com tanta gente, talvez ouvirmos a tua participação com Luísa Sobral.
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0: ouvimos O Meu Cão, de Luísa Sobral, com Paulo Gaspar no clarinete. E vamos ouvir Freestyle Boogie, de Marco Barroso, pela Lisbon Underground Music Ensemble, da qual Paulo Gaspar ainda faz parte.
1: Sim, exatamente.

0: E pronto, acaba mesmo assim. Se é para acabar, é para acabar. Sem qualquer tipo de reverberação, é um corte para o Gaspar. Se nos alongarmos muito, porque ainda quero passar duas obras, fala-nos um pouco sobre este trabalho com Lume e sobre o que é que estás a fazer agora.
1: Então, Lume é claramente o projeto mais desafiante onde eu tenho tocado nos últimos 20 anos, porque a banda está a fazer 20 anos agora. Estamos a gravar o quarto CD e cada concerto é um desafio, porque as composições são tão exigentes em termos técnicos que é preciso estudar para o novo concerto outra vez. Portanto, nunca estamos preparados porque as passagens são sempre difíceis. E, portanto, a complexidade de composição do Marco Barroso não para de aumentar, digamos assim. O que é desafiante. E para um músico, o desafio também é muito aliciante.
0: Ele puxa por vocês, vocês
1: E
0: puxam
1: nós
0: por ele.
1: puxamos por ele, claramente. Portanto, tem sido maravilhoso fazer parte deste coletivo de exceção. Aliás, é uma banda que também já mudou de músicos, mas a essência mantém-se a mesma e a estética do Marco
0: Tu estás desde a fundação?
1: Eu estou desde a fundação, sim.
0: Muito bem.
1: Ainda somos quatro elementos que estão desde a
0: E o que é
1: fundação.
0: que estás a fazer agora?
1: E agora estou-me a divertir imenso.
0: Quer dizer, para além da Lume e das outras coisas todas, mas qual é o projeto mais
1: Sim,
0: recente?
1: o projeto mais recente é uma banda que se chama Swing na Mosche e que me tem dado um enorme prazer e desafio ao mesmo tempo, porque é uma banda que tem duas guitarras, um deles canta, um contrabaixo e clarinete. E, portanto, pela primeira vez na minha vida, eu estou a tocar jazz sem nenhum sopro ao lado. O que é, pronto, pode parecer estranho o que eu estou a dizer, mas a verdade é que, de repente, estou a ouvir a harmonia só nas cordas e os comentários são feitos com a voz. Portanto, tudo isto é muito desafiante. E está a ser muito interessante porque, entretanto, como temos muitos concertos, eu estou a decorar todo o repertório, que está a ser maravilhoso porque estou a fazer agora o que sempre li nos livros, que nenhum músico de jazz deve ir para o palco com papéis, e eu finalmente estou a conseguir fazer isso com esta banda.
0: É muito libertador.
1: É muito libertador. Nunca mais se toca da mesma maneira quando se toca de ouvido. Portanto, esta música é para tocar de ouvido, evidentemente, com o conhecimento
0: É claro que
1: das
0: nós
1: estruturas,
0: sabemos
1: etc.
0: que às vezes não é possível, mas em todas as áreas é assim. No canto, na música clássica, tocar com a música escrita na cabeça é completamente
1: Não, não tem
0: diferente
1: nada a ver. A
0: de.
1: libertação é maior. E ainda por cima, música sobre a qual se vai improvisar. Portanto, a improvisação que se faz depois de saber o tema de trás para a frente e de frente para trás não tem nada a ver com uma improvisação feita a ler uma partitura.
0: Eu diria ao contrário, só para sublinhar a ideia, que é, então na música clássica ainda mais, porque não tens espaço para improvisar, tens que ter a música na cabeça para a interpretar como tu a sentes e estares completamente liberto.

0: Paulo, o que é que acabámos de ouvir?
1: Então, acabámos de ouvir Swing na Mosh a tocar Let's Misbehave, que faz parte do último disco de standards que gravámos.
0: Onde é que podemos ouvir esta banda?
1: Esta banda podemos ouvi-la pelo país todo, mas às quartas-feiras, no Café São Bento, das Portas de Santo Antão, portanto, onde é o Hotel do Benfica, se quiserem aparecer,
0: Perto do Coliseu.
1: perto do Coliseu, podem ouvir-nos entre as 9h30 e as 10h30.
0: Bem, isso é uma tradição quase do jazz, não é?
1: Isto é, portanto, o Miguel, o dono do restaurante, quis reeditar o que se fazia há 100 anos atrás. Portanto, naquele sítio havia música, havia jazz ao vivo. E é o que estamos a fazer agora outra vez.
0: Bom, eu gostava muito de voltar a uma espécie de início e terminar o programa com uma gravação que me tocou e que acho belíssima. É uma obra singela, do período clássico e de um compositor que também foi clarinetista e contribuiu para a afirmação do clarinete no século XVIII. Ao ouvir esta obra, confesso que me emociono não só pela excelência dos dois intérpretes extraordinários, mas também porque me traz a imagem de jovens que se juntam para tocar este tipo de duetos para o mesmo instrumento. De Bernard Krusel, o primeiro andamento do Duo Opus 6 com os extraordinários clarinetistas Paulo Gaspar e Esther Giorgi.

0: Paulo, foi uma honra conversar contigo. Epá, precisa ficar aqui o dia todo a ouvir a tua música, as tuas interpretações. Muito obrigado pela beleza que nos trazes, pela música que tocas. É maravilhoso ouvir-te. Obrigado.
1: Eu é que agradeço o convite para vir aqui ao teu programa. Desejo as melhores felicidades para o programa e agradeço a oportunidade, uma vez que a amizade não se agradece.

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0: Olá, bem-vindos a mais uma edição de Memórias Futuras. O meu nome é Pedro Dias de Almeida e hoje vou estar à conversa com João Pinharanda. É desde 2022 o diretor do MAT, Museu de Arte, Arquitetura e Tecnologia, que por estes dias celebra já uma década de vida em Lisboa, à beira do Tejo. Antes passou uns anos em Paris, no Instituto Camões e na Embaixada de Portugal, em nome da cultura portuguesa. Durante muito tempo foi um nome familiar nas páginas do Público e antes nas do JTL como crítico de arte. Olá, João. Bem-vindo.
1: Bom dia. Obrigado.
0: Nestes últimos 4 anos, há uma questão que lhe tem sido repetidamente colocada de várias maneiras sobre a identidade do museu que dirige, o MAT. O novo edifício, com a sua inconfundível onda branca, impôs-se ao lado da velhinha Central Tejo, na paisagem e nos roteiros lisboetas. Mas muitas pessoas ainda se perguntam o que é exatamente entre a arte, a arquitetura e a tecnologia nestes 10 anos que, ainda por cima, foram interrompidos pela pandemia. E o João é a pessoa certa para responder, até porque pensou este projeto desde os tempos de uma comissão instaladora ligada à Fundação EDP, logo no início deste século. Vamos então, 10 anos depois da abertura das portas...
1: 10 anos depois da abertura das portas e 26 anos depois dessa comissão
0: de
1: instaladora.
0: Começar a pensar
1: exatamente.
0: Um museu.
1: São coisas diferentes. Os primeiros anos, antes destes 10 anos, o museu era um museu, chamava-se Museu da Eletricidade, ainda há muitas pessoas que
0: sim,
1: confundem,
0: se
1: taxistas principalmente.
0: Quando se referem ao edifício da Central Tejo.
1: O edifício da Central Tejo, que hoje se chama MAT Central. E a ambição do MAT é diversa, é diferente, é mais vasta, porque claro, é uma ambição internacional. Antes nós não só tínhamos e temos a coleção portuguesa e os prémios para os artistas portugueses, como tínhamos também muita atividade artística, muita atividade expositiva, digamos assim, mas de âmbito nacional, porque era essa a capacidade que nós tínhamos para fazer. E a criação do MAT permitiu alargar essa ambição para uma ambição internacional, sem esquecer tudo o que nós temos que fazer e devemos fazer no panorama nacional. Enfim, quando estamos a falar de internacional, é também trazer o internacional
0: sim,
1: para cá.
0: Claro,
1: não é?
0: Claro. Mas à lei da identidade, acho que há alguma confusão também na identificação. Aliás, o João já disse que o edifício novo deveria ter um nome específico, não é? Porque quando falamos de MAT, estamos a falar da Central Tejo e do novo edifício. Mas acho que
1: e
0: na
1: do
0: cabeça dos lisboetas, o MAT é o novo edifício. Mas
1: exatamente,
0: isso é um mal-entendido que se criou, não é?
1: É um mal-entendido. É difícil, agora, eu não gosto nada de usar palavras inglesas, mas o naming, a nomeação, foi difícil e foi estudada. E foi nesse sentido que a Central se passou a chamar MAT Central.
0: Exato.
1: E o MAT...
0: Tiveram 26 anos para pensar na questão.
1: Passou a chamar-se MAT Gallery. Pronto, inevitavelmente com o nome em inglês. Mas internamente nós dizemos a Central e o MAT.
0: E o MAT.
1: Portanto, não vale a pena.
0: E os lisboetas jogo também.
1: Nós próprios temos esse. Mas não, independentemente disso tudo, o programa é pensado como uma unidade. Uma unidade é quase uma trindade, é tão complicado como o dogma da Santíssima Trindade, porque temos 3 coleções e 3 objetivos de desenvolvimento. Temos a coleção do património energético, que está ligada à Central, ao MAT Central. Temos a coleção da documentação relacionada com o património energético, e é a maior coleção da história da eletricidade em Portugal. Depois há da Direção-Geral de Energia, mas não está tratada como a nossa está. E a coleção do património energético é uma das maiores da Europa, não sei se do mundo, mas da Europa é certamente, e das mais completas, porque vem do início do século XX até agora, desde os anos 10, temos materiais.
0: Toda a questão das colónias.
1: Exato, sim, isso é na parte da documentação.
0: Da documentação.
1: E depois temos o
0: a coleção
1: talvez
0: de arte.
1: Seja o Espírito Santo, que é a coleção de arte. A coleção de arte e a programação artística. É claro que a programação artística é Pois é, o Espírito Santo. É que dá visibilidade. E permite falar línguas estrangeiras. Permite.
0: Mas para complexificar ainda mais, o museu tem, na sua ambição, logo no nome, arquitetura e a tecnologia.
1: Outras três coisas. Portanto, sim.
0: E acho que é isso que às vezes confunde um pouco, e começou talvez na cabeça das pessoas mais ligado à arquitetura com a escolha do Pedro Gadanho, não é?
1: Exato.
0: Que veio depois, se calhar, mais ligado ao design, às cidades, ao urbanismo com a Beatrice, e agora com o João.
1: Pois
0: é mais arte?
1: Inevitavelmente cada um de nós vai fazer aquilo que... Mas o Pedro Gadanho fez toda a programação em torno de questões artísticas.
0: Estou a dizer em termos mais de imagem pública do museu.
1: Não sei se as pessoas sabem quem são os diretores dos museus, tirando
0: quem está no meio.
1: Quem está no meio, não é? As pessoas vão ver essas exposições
0: mesmo...
1: E temos 56% de visitantes estrangeiros, portanto esses vão visitar os museus porque ele está no roteiro, claro. E está num sítio fundamental para o turismo lisboeta, claro. Não é?
0: Sim, mas mesmo sem conhecer os diretores, no panorama museológico da cidade, as pessoas tentam enquadrar o que é este novo museu.
1: Mas nós temos tido sempre uma programação que tem atenção à arquitetura.
0: Certo.
1: Temos alojado, embora seja às vezes exterior, temos alojado a Trienal de Arquitetura desde a sua primeira edição e, independentemente disso, também tem havido algumas exposições que, não diretamente, mas indiretamente, falam de questões de arquitetura e de urbanismo. Portanto,
0: sim, claro, nunca deixou de... Portanto, resumindo, essa identidade é pensar sempre ao mesmo tempo nestas três
1: coisas. Mas nós vamos dar agora... Se posso dizer assim, de objetivos próximos de trabalho nos próximos 2 anos, vamos dar mais atenção à arquitetura. Estamos a trabalhar nesse campo. É verdade que temos muito perto um local dedicado especificamente à arquitetura no edifício do CCB, que é a Garagem Sul, não é? Portanto, também não vale a pena estar a pensar que vamos concorrer com... nem que vamos fazer exposições de arquitetura. Temos que pensar de uma maneira diferente, é por isso que está a ser um bocado mais lento essa maturação.
0: Mas mesmo em termos de espaços, há uma divisão grande quando estão a planear entre tecnologia, arquitetura e arte, ou seja, no novo MAT vamos pôr mais isto, no Central Tejo.
1: Não.
0: Até podia haver uma direção interna para cada área, não é?
1: Os espaços, não. É difícil.
0: São muito versáteis.
1: São muito versáteis, mas os espaços na Central Tejo, no MAT Central, o espaço está dividido em duas partes, baixa pressão norte e baixa pressão sul. Eu tentei recuperar nomes técnicos no sítio. E aquele sítio que esteve aberto durante muitos anos, que depois o Pedro Gadanho fechou e que a Beatrice abriu metade e deixou a outra metade fechada, que eu achei uma solução muito boa. A parte norte, chamada baixa pressão norte, é muito boa para fazer exposições com pintura, por exemplo, ou muitos objetos e coisas de pequena escala, porque tem espaços modeláveis, salas, tetos mais baixos, onde pode haver projeções, etc. Os espaços mais abertos do MAT Gallery não permitem isso sem muita construção. Se quisermos pôr pintura, temos que pôr muitas paredes, enfim. Já fizemos lá uma exposição com imensa pintura, dedicado ao surrealismo e ao centenário do Cesarini, que só tinha uma parede. Mas isso foi um achado dos arquitetos, do gabinete Fala, do Porto. Aliás, um dos membros é agora o diretor da Garagem Sul, e que fez um trabalho muito, muito extraordinário com aquela grande parede e uma grande mesa, e resolvemos o problema.
0: Mas é um edifício mais específico, não é?
1: Mas é um edifício que permite mais instalações e
0: tem muitas paredes curvas, não é? Imagino
1: as paredes são todas curvas.
0: Imagino que às vezes...
1: Não, mas a curva é muito longa e, portanto, não, tirando na oval, onde há ali um grande aperto, numa zona, consegue-se expor sem ter que pôr cunhas atrás e fazer malabarismos arquitetónicos como no Guggenheim. Exato. É preciso fazer.
0: Agora, no MAT, Gallery, está uma grande exposição de Pedro Cabrita Reis, aliás, comissariada por si, e com muitas obras recentes, não é? Algumas pensadas especialmente para ali. É uma aposta estratégica em levar ali os grandes nomes da arte portuguesa?
1: Sim, nós temos várias apostas estratégicas. Agora queria fazer.
0: Não poderia deixar de ser, não? Como já falámos de início,
1: sim, temos não só os grandes nomes, como nacionais e internacionais, como também os meia carreira ou jovens, não é? No caso do Pedro Cabrita, é alguém que está, por várias razões, muito ligado ao MATE e à coleção de arte do MATE, porque uma parte significativa da nossa coleção de arte foi já do Pedro Cabrita Reis. Ele vendeu-a.
0: Sim, compraram a coleção
1: em
0: pessoal.
1: Em 2016, eu não estava cá, quer dizer, participei no início do processo, mas não no final, e colmatou, aliás, um grave falha que nós tínhamos naqueles primeiros anos do século XXI, em que não tinha havido aquisições, e o Pedro Cabrita adquiriu todos os artistas que se vieram a revelar depois nos anos 10 e agora nesta segunda década ou terceira década dos anos 20.
0: E passaram todos a fazer parte da coleção.
1: E passaram a fazer parte da coleção. Portanto, havia isso. Depois há aquela peça luminosa no início do percurso, não é? Que se chama Central, aliás, e que o Pedro ofereceu à Fundação na sequência da aquisição da peça, da peça
0: da coleção.
1: Não, perdão, da coleção. E depois porque eram apanhá-lo num momento muito interessante, fazer isso coincidir com o décimo aniversário foi ótimo, que é um momento em que ele faz uma viragem. Não direi 180 graus, mas faz uma viragem muito grande no seu percurso, que é, no fundo, regressar à pintura como ele tinha começado nos anos 80, só pintura, sem, enfim, depois no final há duas peças que são meio escultóricas, há uma escultura e uma peça, há duas peças escultóricas, digamos assim, mas a exposição é fundamentalmente pintura, e pintura com referências históricas ao Renascimento, ao maneirismo e ao romantismo e ao impressionismo, enfim, pronto. E isso era um momento que não teve nada a ver com aquela exposição que ele fez há 2 ou 3 anos na Mitra, onde juntou todos os seus restos, não no mau sentido, de ateliê, tudo o que ele não tinha vendido e que tem, em armazém, e portanto era uma espécie de caos organizado, e aqui é uma organização muito...
0: E mostra
1: específica.
0: Que tem havido muita produção, até recente.
1: Sim, ele trabalha com muita velocidade. Ele, aliás, diz que trabalha com muita velocidade. E a exposição é, de facto, muito interessante. Também se liga ao que ele está a fazer agora em Veneza ainda, não é? E há muita pintura religiosa, embora ele não a apanhe pelo lado religioso, mas sim pelo lado da história da arte.
0: Mas a referência é essa. E a própria coleção de arte está agora disponível numa grande exposição, não é?
1: Sim, temos uma exposição de longo termo, Turnaround. O título foi feito a partir de uma peça da Luísa Cunha, que entretanto faleceu, e foi uma homenagem boa, pré-homenagem. Ela ficou muito contente de nós termos escolhido esse título.
0: Turnaround, não é?
1: Sim, é a primeira peça, ouve-se dizer turnaround, you are so beautiful. E nós, é uma coisa interior, não é? Para nós próprios, ou para o visitante, mas também é objetiva, que é vir-se e veja o que tem para ver, não é? É uma parte muito escassa da coleção, porque não estão sem obras e a coleção tem...
0: Mas é das maiores de sempre, imagino, em termos de exposição da coleção.
1: Sim, eu acho que sim. Eu é a primeira que faço assim com a coleção. No tempo da Beatriz houve uma comissariada pelo Paulo Mendes e o Pedro Gadanho já tinha feito umas outras, até no Porto, em Lisboa e no Porto, mas eu acho que esta é das maiores. Eu não quero. Também não é o tamanho que conta.
0: Claro.
1: É o pensamento.
0: Disponibilizar as obras da coleção. Mas isto servia para lhe perguntar-se também qual é a estratégia para a coleção em si. É investir nos novos e novíssimos artistas, até que

0: Mexia, António Mexia, e mantém-se. Houve um reforço durante a pandemia, especificamente dedicado a jovens artistas, um reforço de apoio aos jovens artistas, que acabou entretanto, portanto, agora voltamos ao normal. Mas eu não, eu acho que a coleção tem, uma coleção tem que ter atenção permanente aos artistas. Isso é impossível, seguir a obra de
1: Claro,
0: todos os
1: todos.
0: artistas sempre. Não é uma coleção que tem 200 e tal artistas, não é possível. Mas vai-se vendo depois também aqueles que vale a pena continuar a comprar. Pronto. Isso é o mais difícil, porque quando estamos a acompanhar um artista, se ele tem êxito, as obras vão ficando cada vez mais caras, não é? Mas tem sido possível, num momento ou noutro, conseguir isso. Depois, tentar voltar atrás a épocas anteriores à fundação, à instituição da fundação, portanto, anteriores a 2000, e começar nos anos 60. Por exemplo, temos Lourdes de Castro, temos Ângelo de Sousa, Álvaro Lapa, António Sena, portanto, essa zona,
1: Sim.
0: Helena Almeida, está mais ou menos bem preenchida, ou pelo menos existem obras muito interessantes, não muitas, mas muito interessantes, desses artistas. E depois também não deixar cair, entre aspas, os artistas que vamos expondo, ou seja, em cada exposição tentar adquirir peças de exposições que fazemos lá, até para justificar que
1: A
0: fazemos as
1: escolha, a
0: exposições.
1: escolha.
0: Isso tem sido um bocado difícil ultimamente, mas estamos agora a recuperar tempo e trabalho
1: Porque há uma
0: nesse campo.
1: ligação, óbvia, entre o mate e a coleção, não é?
0: Sim,
1: São
0: a coleção é da
1: estratégias
0: fundação,
1: paralelas, é da Fundação EDP.
0: mas é o mate que gera a coleção, não é? E portanto é essa ligação.
1: E continua a ser um dos eixos, digamos, uma das apostas
0: Sim, se
1: artísticas
0: eu
1: da
0: dissesse
1: Fundação.
0: que há programas, como é que dizer, há linhas de continuidade, são os prémios
1: Certo.
0: e é a coleção e são as exposições. As exposições, digamos que conforme o diretor ou conforme quem esteja à frente, podem alterar a sua orientação. E nós falámos disso com os dois diretores
1: Sim.
0: anteriores, não é? No caso da coleção e dos prémios, eles mantêm-se
1: É algo,
0: sempre,
1: um
0: não é?
1: bocado o
0: Pronto.
1: alicerce da
0: Sim,
1: intervenção artística da Fundação. E parece, mudando um pouco de assunto, até porque o objetivo do MAT nunca foi ser o grande museu de arte contemporânea, mas parece sempre adiado há anos um grande museu de arte contemporânea em Lisboa, como há em praticamente todas as capitais europeias. Há agora o MAC-CCB, claro, mas que este ano até foi o centro de mais uma polémica, devido à decisão do Ministério da Cultura de não integrar aí as obras da coleção Elipse, criada pelo banqueiro João Rendeiro, levando-as para a coleção de arte contemporânea do Estado, em Cascais, num centro também aberto ao público. O que pensou desses movimentos? Como é que se situou nesta polémica? E como é que olha para este caso, que não é bem um museu, não é visto como um museu,
0: Pois, eu
1: mas está
0: tentei,
1: aberto ao
0: eu não
1: público?
0: sei se estou muito em posição de tomar posições
1: Pois.
0: públicas, não me apetece muito, mas acho que a situação já foi muito pior. Pelo menos as coisas existem. Algumas coleções que se poderiam julgar perdidas ou que poderiam vir a ser perdidas foram salvaguardadas.
1: Estamos a falar, sobretudo, da do Berardo e
0: Sim,
1: do João
0: Berardo,
1: Rendeiro e
0: Elipse
1: Elipse
0: podia
1: e
0: ter sido
1: outras.
0: dispersa,
1: Podia.
0: e isso é importante. Depois há também ainda a questão do que é que está em Serralves, o que é que está em Coimbra. Portanto, há toda uma nebulosa muito complicada. Que é muito antiga, que vem da coleção da SEC,
1: Sim, Secretaria
0: pós
1: de Estado.
0: 25 de Abril, e que nunca se percebeu muito bem onde é que havia de ficar. Eu sou de opinião que, bem, não há dinheiro, nem faz sentido nenhum agora fazer mais um museu. Acho que não faz sentido. E, portanto, acho que o CCB é o sítio onde essas. E não estamos a falar ainda, porque não é do Estado, é privada, mas da coleção da Fundação Gulbenkian,
1: Ah,
0: que é
1: sim, bem.
0: inevitavelmente importante e única no que respeita ao modernismo, mas também é muito importante e muito

0: forte no campo da arte contemporânea e nos últimos 40, 50 anos, não é? Portanto, também não é menosprezável. Portanto, eu não sei, quanto mais polos existirem, talvez melhor. E a polémica pode ser mais em torno da utilização que se faz das peças e das obras,
1: Como é que circulam,
0: como
1: como
0: é que
1: sempre.
0: circulam, do que como quem tem
1: Mas
0: a
1: não sente então
0: tutela.
1: essa falta do grande museu? Ou acha que esse grande museu é hoje o MAC?
0: Eu acho que é o
1: Não.
0: MAC. Eu,
1: Isso, aliás, é
0: assim,
1: um
0: os
1: problema,
0: grandes.
1: como já disse, que vem muito de trás,
0: Pois.
1: durante anos, e estou a falar mesmo antes de 25 de Abril, tínhamos o que era chamado Museu de Arte
0: Sim,
1: Contemporânea, era dos museus mais parados no tempo que podia acontecer, no Chiado.
0: que era um nome extemporâneo.
1: Extemporâneo do
0: Era
1: Museu do Chiado
0: era
1: e que
0: contemporâneo quando
1: estava
0: foi
1: parado no
0: criado.
1: tempo,
0: Sim,
1: não é?
0: tinha tido uns diretores, alguns muito polémicos, não é? O Malta e a viúva do Eduardo Malta e tal. Mas, não sei, eu sou pela dispersão e polaridade e tal. O que me faz, eu dei aulas durante muitos anos e o que me fazia falta a certa altura, enfim, depois quando o Museu de Arte Contemporânea, o Museu do Chiado, que eu acho que era o nome mais correto para o museu,
1: Sim.
0: aí acho que sim. Esteve fechado. Eu não sabia onde é que havia de levar os alunos para verem o que quer que fosse, não é?
1: Precisamente.
0: Da história, eu já estou a dizer até. E há Gulbenkian para a coisa, mas para trás não
1: Não
0: sabia
1: havia.
0: bem como é que havia de fazer. Faz falta um museu nesse sentido, que seja um museu que tenha. Eu estou a dizer isto e a exposição Turnaround não é assim, mas aquilo não é um museu de arte contemporânea. Em que se perceba a linha histórica das coisas. Eu sei que isto está demodé, mas se não se sabe desenhar, também não se sabe não desenhar. Como dizia o Picasso, não é? Ele desenhava como Rafael e ele veio o resto da vida, aos 12 anos, ele veio o resto da vida a desaprender a desenhar. E, portanto, se não se sabe conduzir, não se pode saber resolver problemas rápidos na condução. Portanto, aqui é a mesma coisa. Se a pessoa não sabe cronologia, se não consegue entender as sequências, também não percebe uma exposição em que as coisas estejam
1: Que há referências a essas
0: misturadas e
1: todas.
0: referências e tal. Portanto, eu acho que faz falta um museu, de facto, onde se pudesse seguir uma linha cronológica qualquer. Eu tenho a sensação que isso vai acontecer, ou no CAM, talvez. Possa haver essa reflexão, esse
1: Numa
0: regresso a.
1: exposição permanente,
0: Pois,
1: digamos.
0: porque eles têm essa
1: O CAM pode
0: capacidade de poder
1: fazer isso.
0: fazer isso, não é? Mas depois eu pessoalmente gosto de baralhar.
1: Tem que ser as duas. E
0: Misturar.
1: gosta dessa polarização, então. E
0: Eu
1: nesse
0: gosto,
1: aspecto, o MAC foi
0: sim.
1: ma é mais um sítio, não é o Museu de Arte Contemporânea, mas é
0: Não,
1: mais um
0: de
1: sítio em
0: todo,
1: Lisboa onde se
0: nem
1: pode.
0: quero ser,
1: Sim,
0: mas
1: não nasceu com essa ambição.
0: pode contribuir para isso. E
1: Muitas
0: já temos dado
1: vezes, como
0: empréstimos.
1: neste momento, aliás,
0: Sim,
1: com o
0: pois.
1: Cabrito e com a coleção. Portanto, é uma constelação
0: É, exato,
1: de
0: exato.
1: espaços. A licenciatura do João foi em História, na Faculdade de Letras, em Lisboa. Mas já se via entrar no mundo da arte ou tinha outras ideias para o futuro? Já lá vão os anitos, eu
0: Não,
1: sei.
0: não, sim, já fizemos 50 anos, no outro dia fomos comemorar.
1: A
0: Somos,
1: turma.
0: sim, temos pessoas muito conhecidas. Rui Vieira Neri, o Severiano Teixeira, assim. Assim há umas pessoas que são
1: Notabilizaram
0: conhecidas.
1: em várias áreas.
0: Sim, em várias áreas. E uma disse assim: bem, se eu já trato um ministro por tu, é porque já estou a ficar
1: Sim.
0: muito. Já estou a ficar muito velho a
1: Espanhol.
0: certa altura. Disse isso quando o Severiano era ministro da Defesa. Mas,
1: A arte.
0: não, não, eu sempre me inclinei para as coisas culturais. Tinha a ideia de fazer qualquer coisa institucional e política, uma coisa assim. E depois, quando fui ver os mestrados, não me interessou muito o outro mestrado. Não quis fazer na clássica o mestrado de História da Arte porque o professor não me interessava muito e virei-me para fazer na nova. O meu contacto com a arte era muito antigo, mas durante porque eu andei numa escola que nos íamos à 111, íamos assim ver coisas.
1: Que escola era essa?
0: Era um colégio. Sim. Pronto, é o colégio Valsassino. Íamos assim a sítios, eles eram amigos do Manuel de Brito, e portanto fazíamos assim umas visitas desse género. Tinha uma família também onde havia um pintor naturalista que odiava arte contemporânea e dizia-me: João Manuel, que era o meu nome, eu faço-te um Picasso, faço-te um. Não, ele não dizia, ele era tão. Ele tinha sido aluno, era um pintor que eu gosto imenso e tenho algumas pinturas dele. Tinha sido discípulo do Veloso Salgado, Henrique Tavares. Okay. E sempre me instruiu contra a arte contemporânea.
1: Mas não resultou muito.
0: Não, mas ele era muito simpático.
1: Mas então, quando entrou.
0: E portanto, fui fazer o mestrado.
1: Mas quando entrou na faculdade já tinha.
0: Quando entrei na faculdade, portanto, sim, tinha feito cursos livres na Quadrum com o Rui Mário Gonçalves. Foi, sim, aliás, onde eu conheci a Dona Maria da Graça Carmona Costa, que estava lá a trabalhar há pouco tempo. Isto foi tudo em 76. Uhum. Não sei, era aos sábados. Eu já tinha 76, 77. Havia uns cursos livres e eu ia lá.
1: Portanto,
0: esses
1: já tinha
0: cursos
1: um
0: livres.
1: Pé.
0: Sim, sabia bastante.
1: Mas não achava. Já estudou história com esse.
0: Não,
1: nunca
0: tive uma única cadeira de história da arte. Sim, e por acaso, porque no último ano, aquilo era pós 25 de Abril, portanto, sim, era uma coisa muito aberta e maravilhosa, e nós escolhíamos o que nos apetecia a partir de um tronco mínimo comum. E eu tinha escolhido, imagino, história das ideias científicas, porque era por aí. Assim, mas o professor não pôde. E eu olhei para aquilo e fiquei com o Manuel Rio de Carvalho em História da Arte contemporânea, sem ter tido as outras. Né? Portanto, foram umas aulas maravilhosas, em que também passeávamos imenso, íamos ver imensas coisas. E eu fiz isso depois muito com os meus alunos, quando dei aulas no liceu e na faculdade. E, porque acho que as coisas têm que ser vistas nos sítios. E foi por isso que eu fui, mas fartei-me de estudar porque eu não sabia nada de gótico, nem de, tive que fazer uns exames, pois, e passei um verão inteiro a ler livros para lá.
1: Mas já era um interesse que vinha de trás.
0: Sim, claramente. Sim.
1: Quando tirou história já tinha essa base em si. E lembra-se assim da primeira exposição verdadeiramente marcante que viu?
0: Lembro.
1: Não sei se ia com os teus pais, se era habitual.
0: Eu lembro-me ver, não, eu lembro-me de três, não sei qual é a primeira. Lembro-me de uma, porque me lembro do personagem, lembro-me de uma que eu era muito pequeno, na Gulbenkian, dedicada ao Raulino, e lembro-me dele muito pequenino com um lacinho. Sim. Talvez tenha ido com esse meu tio, enfim, por afinidade, Henrique Tavares, não sei, porque era o género.
1: Certo.
0: Lembro-me de uma exposição do Rodin, na Gulbenkian, onde eu andei a tirar imensas fotografias que ainda tenho, que achava que eram artísticas, desfocadas, assim, uma coisa. Eu tinha uma máquina que o meu pai me tinha dado. E lembro-me da exposição da Vieira da Silva. Assim, as primeiras.
1: Também na Gulbenkian?
0: Sim, também na Gulbenkian.
1: Muito marcante a Gulbenkian, mais uma
0: pois,
1: vez.
0: Pois, exato. Mas eu acho que sim, foi na Gulbenkian, só para ter sido. Não, mas algumas são antes do 25 de Abril. A Vieira da Silva talvez tenha sido depois, não sei. Mas. Pronto. Sim, mas tinha visitado muitas marcantes. Coisas. Ah, bem, no estrangeiro, sim, tinha visto coisas do Sorolla em Espanha e tal, mas lembro-me em miúdo ter visto isso, palácios e coisas.
1: Se foram essas,
0: porque a minha
1: as
0: família
1: três...
0: era tudo assim, palácios e coisas.
1: Mais naturalismo,
0: sim,
1: e
0: sim, naturalismo, sim. Talvez tenha visto umas coisas lá do meu tio e dos amigos dele, certo. Jorge Pinto, não sei.
1: Mas se lembrou imediatamente dessas três.
0: É porque pois são foi, as que eu... exato. Não, porque achei que devia dizer qualquer coisa contemporânea também. Para não se não.
1: Já fez referência a isso? Tinha 18 anos no 25 de Abril. Que é idade...
0: Não, tinha menos. 17.
1: Fez 18 em 74. Que é a idade certa para viver revoluções. Uhum. Como é que foram esses tempos? E já falou um bocadinho a frequência universitária em tempos tão agitados. Com o país a construir-se e a redescobrir-se em democracia.
0: Sim, eu vivi com uma grande intensidade, mas sem nenhuma militância.
1: Mas como espectador,
0: fomos todos, muitos alunos, saímos do Valsassina, fomos receber o Cunhal ao aeroporto, lembro-me disso, estar ali naquela multidão, bem, não sabia bem, que, nem sabia.
1: Também, nós era éramos, também era pertinho?
0: Era perto e alguém disse, vamos, não sei, eu fui colega dos sobrinhos, dos filhos da irmã do Cunhal, que andavam lá no Valsassina. Aliás, o pai do do Álvaro Cunhal, tinha sido professor no Vossa Senhora. Portanto, eles tinham uma ligação, à oposição.
1: Sim.
0: Não era propriamente. Era mais ao lado de Soares do que, evidentemente.
1: Sim,
0: não é?
1: Propriamente comunista.
0: Mas, sim. Mas fomos. Mas depois.
1: Portanto, viveu esse momento histórico.
0: Sim, sim. Mas depois, como se diz no. Como era óbvio, mais ou menos, fiquei muito esquerdista. Sem militância, não é? Mas tinha uns badges do PCPML, da FECML, portanto, muito que eram muito bonito, que tinha duas estrelas e duas foi-se martelos paralelos, não é? Não bastava um, tinha dois.
1: Se calhar o critério era estético.
0: Aliás, sim, era estético. Nesse caso era um bocadinho estético. Mas é verdade que a primeira geração com quem eu me relacionei na parte das artes, que é exatamente o Pedro Cabrita, José Pedro Croft, Pedro Calapés, Rosa Carvalho e Ana Leon, o Rui Sancho apareceu um bocado depois, que ele estava no estrangeiro, quando eu os encontrei, já foi nos anos 80, mas eles todos tinham sido da UDP, do PCPML, etc. Portanto, aquela geração... Ficou muito afastada tanto do MRPP, aquela geração de artistas, ou como dos sociais fascistas, que depois, como do e portanto era tudo esquerdista, não é?
1: Claro.
0: Enfim, depois a revolução fez-se noutras áreas, acho eu. Foi-se
1: sim,
0: fazer por outro
1: anos
0: lado.
1: Da faculdade.
0: Os anos
1: já
0: da
1: falou
0: faculdade,
1: pouco, que era muito, alguma liberdade na escolha das opções, mas havia, apesar de tudo.
0: Havia uma grande intensidade, base, sim, sim, havia uma grande intensidade política, sim. Mas eu nunca pertenci. Depois.
1: Não, mas não, havia aulas, havia.
0: Não, havia, eu tive os melhores professores.
1: Logo em 74, 75 foi quando entrou, não é?
0: Eu, em 74, houve cursos livres.
1: Pois.
0: E eu fiz imensos cursos livres. E depois houve as aulas normais, e que quem queria estudar, quer dizer, quem queria estudar estudava, quem não queria estudar não estudava, e passava mesmo. Eu quis estudar sempre, mas pronto. Mas eu tive João Serrão, Borges Coelho, Isabel Castro Henrique, estive assim os melhores.
1: E a história, imagino que é um curso em que os próprios discursos mudaram necessariamente,
0: sim,
1: a própria lógica.
0: Nós
1: não
0: lemos
1: é, do
0: todo, tudo estruturalista e marxistas estruturalistas, lemos aquelas coisas todas. Era um curso que tinha muitos professores que vinham do exílio de França, e isso também influenciava a bibliografia toda.
1: Estimulava de alguma maneira.
0: Sim, sim, mas fizemos
1: altura.
0: Trabalhos muito interessantes. Quem não queria fazer, não fazia. E passava no final, era mais ou menos, votavam-se as notas.
1: Sério?
0: Pronto, eu e o Rui Neri éramos os mais violentos, críticos dos nossos colegas, e não gostava muito de
1: tentar
0: nós.
1: Manter algum rigor.
0: Sim, exatamente. Exatamente.
1: Votavam-se as notas de cada aluno?
0: Sim, assim sim, o professor dava no primeiro ano, depois normalizou. Eu tive A tudo, menos uma, tive B, fiquei muito irritado porque achei que era uma grande injustiça. Fizemos.
1: Mas eram os colegas que votavam?
0: Era, votávamos a nota em público e justificávamos, não era assim uma coisa ao calhas. Portanto, havia fazíamos líamos os trabalhos uns dos outros, fazíamos uma apresentação, não era assim. Não era, os trabalhos eram apresentados ao vivo.
1: Uma espécie de Assembleia Geral.
0: Era uma coisa séria, mas não era.
1: Para escolher.
0: Agora, como os trabalhos eram em grupo, havia alguns às vezes não faziam nada.
1: Sim,
0: no grupo.
1: Mas isso não foi só nessa altura.
0: Sim,
1: isso é um clássico.
0: É sempre assim.
1: Mas os primeiros anos da sua vida foram passados em Moçambique. Os primeiros mesmo.
0: Em Moçambique.
1: Nasci em Moçambique. Isso deixou uma marca profunda, esses 7 anos, e ainda hoje sinto uma ligação forte com Moçambique.
0: Eu
1: na
0: sim,
1: sua
0: eu,
1: família,
0: assim,
1: como foi
0: eu
1: essa
0: sim que
1: questão?
0: sem militância.
1: Também sem
0: militância. Sim, não, eu sou um bocadinho... nonchalant relativamente às grandes emoções, embora me emocione com coisas artísticas ou humanistas, mas não assim, vitórias e derrotas não dão grande importância. Sim, marcou-me imenso, ainda sinto cheiros e cores e isso, mas eu não foram só 7 anos, eu depois voltei lá sempre todas as férias até 1973.
1: Da sua família?
0: Ficou lá, os meus pais ficaram lá e eu é que vim para cá, porque eu dava-me muito mal com a umidade, eu tinha pneumonias e pleurisias e mais não sei o quê, e vim e depois não quis voltar. Pronto. Estava a pensar ir fazer o curso de História, porque lá havia História, lá, mas depois não fiz, porque já foi 25 de Abril. Mas nunca mais lá voltei, embora tenha uma notícia no Notícias de Maputo a dizer que eu estava lá, mas isso era um telex. Porque eu deveria ter ido, mas não tinha visto e não consegui resolver o visto. Uma vez que numa visita à Facimo do Cavaco Silva, do presidente, foi lá, ou primeiro-ministro, talvez. Não, era primeiro-ministro, claro.
1: Sim.
0: E eu ia na delegação.
1: Mas não foi. Porque...
0: Não, não fui, mas como no telegrama dizia como que estava, eu tenho uma
1: oficial,
0: notícia a dizer que estou lá.
1: Mas nunca mais voltou, então?
0: Não tive mais oportunidade. Não, estou às vezes sempre a tentar combinar com a Ângela Ferreira quando ela fizer lá qualquer coisa, mas não. Porque nós somos da mesma idade e da mesma cidade. E não voltei, não é por não falta de vontade, é
1: por outras coisas. Sim, se proporcionou. E a saudade dessas, aquele clichê do calor e da umidade, esse não tem, porque foi isso que o obrigou.
0: Esse não tenho muito.
1: Mas falou
0: eu
1: dos
0: gosto,
1: cheiros.
0: Eu gosto muito cheiros. De calor seco, mas não gosto de calor úmido. Sim, lembro-me da cor da terra e dessas coisas. Sim, às vezes quando vou à Madeira, sinto aquele, quando vem aquele bafo das coisas, sinto assim um regresso qualquer. Mas é de voltar, pronto, ainda tenho tempo.
1: Mas veio com 7 anos, por essas razões, mas também para um ambiente familiar.
0: Sim, vim para casa dos primos meus e dos padrinhos.
1: E preferiu ficar aqui, como disse.
0: Eu vinha fazer a quarta classe.
1: Quer dizer, aos 7 anos eu vinha muita escolha.
0: Mas... Não há muita escolha. Eu vinha fazer a quarta classe e depois voltaria para Moçambique. Mas não me sentia... Os meus pais foram para a África do Sul. E aquela ideia de ir aprender...
1: Foram viver para a África do Sul.
0: De ir aprender inglês. Porque o meu pai, as gerações durante anterior... Quer dizer, quem podia mandava os filhos estudar para a África do Sul. Que era porque depois voltavam a Moçambique e arranjavam empregos maravilhosos, melhores do que os outros, em bancos, e para não serem funcionários públicos. E o meu pai estudou, os meus três tios estudaram na África do Sul durante a guerra. E o meu pai teve uma oportunidade de voltar para a África do Sul e voltou e foram todos. E eu voltar para a África do Sul e via aquelas escolas onde tinha que se jogar rugby, falar afrikaans e inglês e tudo ao mesmo tempo. E eu não quis ir.
1: Estando
0: por...
1: Estando em Lisboa, não lhe apeteceu.
0: Não me apeteceu ir. Apetecia-me ir de férias e viajava muito e vi tudo ali da Antel Rodésia para baixo. O sudoeste africano,
1: onde é que
0: Namíbia,
1: vivia o seu pai, na África do Sul? Onde é que vivia?
0: Entre Lourenço Marques e Joanesburgo, uma terra que agora mudou de nome, não sei como é que se chama, chamava-se Nelspruit. Mas
1: trabalhava em que área?
0: Era numa empresa de construção civil e a minha mãe era também trabalhava lá. E era uma empresa muito grande que havia em Moçambique, que se deslocou para a África do Sul e portanto, o meu pai trabalhava numa empresa holandesa e depois foi para lá, que era de outra coisa, de navegação e não sei o quê. E tenho cheiros muito bons. Eu ia com o meu pai ver os pilotos dos barcos dessa companhia, ia no rebocador e lembro-me daqueles cheiros todos dos barcos.
1: Do óleo.
0: Tenho assim uns cheiros estranhos na minha memória.
1: Houve uma opção forte sua.
0: Sim, eu hoje em dia digo que foi uma opção política, mas não sei se foi, não é? Foi mais de conforto ou de...
1: Sim, gostava.
0: Sim, de estar, sim, sim. Como ia lá nas férias, pronto.
1: Bastava. Virando outra vez para o mundo da arte, até porque o nosso tempo está-se a esgotar, mais do que analfabetismo, mas fala-se muito em iliteracia, não é? Até a expressão iliteracia mediática, revelando uma dificuldade na relação com os meios de comunicação social. Mas não há também uma grande iliteracia artística em Portugal? Até porque a arte contemporânea exige quase sempre bastante de quem vê. Um diálogo,
0: pensamento, referências,
1: muito longe da velha ideia da arte como manifestação de beleza e virtuosismo técnico, que ainda é abordagem de muita gente quando vai. Ou seja, aqueles comentários do isso também
0: isso
1: eu fazia,
0: ou
1: também o meu filho, ou não entendo nada da arte, assim que entram dizem eu não percebo nada disto. Não são ainda demasiado frequentes essas...
0: Mas eu acho que essa iliteracia não é sobre a arte contemporânea, é global. É uma coisa muito atávica na cultura portuguesa E não é só nas pessoas do público normal, médio, mediano. É mesmo a nível mais erudito, digamos. Se nós compararmos o que o Essa escrevia sobre arquitetura ou urbanismo e o que o Proust escrevia, a maneira como eles descrevem as coisas é incrivelmente diferente. Há uma falta de conhecimento. Eu lembro-me do, sei lá, do Júlio Diniz, acho que é assim, como é que era o Fidalgo de Casa Mourisco? Era um casarão abandonado, mas era um casarão o quê? Era do século XVII? Era do século XVIII? Era o quê? Não diz nada. Esburacado, não sei o quê. Não se percebe nada, não é? O Essa, que era um... que tem uma descrição incrível. Eu estou a dizer isto, desculpa, eu desvio-me muito e depois perdemos tempo. Não, tem uma descrição incrível da luz a entrar no ramalhão, ali nas janelas verdes, que é uma descrição impressionista. Dizia que o impressionismo não interessava nada e não consegue perceber que ele está a escrever uma coisa.
1: Está influenciado pelo impressionismo.
0: E na literatura isso é evidente, os erros e as apostas erradas que os escritores portugueses fazem sobre artes plásticas ou as maneiras como escrevem sem estar a falar de coisas. E ver uma igreja gótica é tão difícil como ver um edifício do Kengo Kuma, sei lá, para dar agora um exemplo recente, uma coisa feita agora. Não é só, portanto, não é só na arte. Eu, quando dava história, no liceu da história geral, havia um capítulozinho que dizia assim: Barroco, Renascimento, não sei o quê, tal, e os miúdos empinavam aquilo tudo. Os meus colegas que tinham tirado história comigo, ou antes de mim, ou depois de mim, não interessa, não sabiam nada do que é que estavam a dizer. Eram só. Papagueavam aquilo.
1: Pinava sem o que estava no manual.
0: Era o que estava no manual e, sim, como dizer, o rococó é o barroco levado ao extremo. Assim, coisas absurdas que as pessoas dizem, continuam a dizer e ensinam. Pronto, portanto.
1: Então acha que é um problema mesmo grave?
0: É um problema muito estrutural e que continua e que não tem só a ver com a arte contemporânea. Quando as pessoas acham que vem uma vaca num quadro holandês ou um barco num quadro holandês, não estão a ver um barco nem uma vaca, estão a ver outra coisa qualquer e acham, percebem porque está lá um bicho ou está lá uma senhora com pouca roupa, mas não percebem à mesma, infelizmente. Mas essa iliteracia, hoje em dia fala-se muito do PISA e dessas coisas. Sim. Todas que também acho um pouco absurdo e exagerado o peso que põem nessas coisas quantitativas, mas é evidente que não diz respeito só à literatura e diz respeito ao visual.
1: E que vem muito de trás, não é? Muitas vezes ainda falamos do peso do nosso século XX, e se calhar ainda... Pois, o João até recuou o século XIX.
0: Recuou até o século XIX.
1: Mas,
0: os amigos das minhas filhas, quando eu me perguntavam qualquer coisa, diziam: ai, que ele veio ao Império Romano. Vai começar no Império Romano.
1: Um pouco isso. Mas continuando por aí, não sente que, ao invés de se democratizar, porque sobretudo nestes 52 anos de democracia, foi muito isso que ouvimos, houve muitos programas nesse sentido, ao invés de se democratizar, a arte contemporânea até se foi tornando um universo cada vez mais fechado, um mundo onde muita gente se sente excluída, ironicamente, mesmo quando os artistas pretendem falar sobre e para toda a sociedade, não é? Há muitas obras de arte contemporânea que querem exatamente criar diálogos, debates sobre questões da história até, mas depois parece ser um universo divorciado da esmagadora maioria da população.
0: É verdade. Eu acho que a maioria da população está divorciada de tudo o que não seja futebol e jet set ou coisas que passam na televisão, canções e concursos e coisas assim.
1: Bom, acho que é assim.
0: Não, acho que isso é mais ou menos óbvio. Por acaso, ontem estava num restaurante em que estava tudo a discutir o Trump, os funcionários. Eu cheguei muito cedo e ainda estavam eles a almoçar ou a jantar e estavam todos com uma discussão acalorada política. Até a senhora cozinheira estava a dizer: ele agora vai fazer isto na Groenlândia, mas depois vai roubar as terras raras. E fiquei assim: foi fantástico. Afinal, eu estou errado. Eu estou errado. Bom, mas acho que sim. Mas também acho que há alguma arte contemporânea que faz dessa ligação ao real, uma ligação política ao real, artificial.
1: E por isso é menos eficaz também.
0: Eu não vejo a arte como uma coisa militante, vejo a arte como uma coisa política, evidentemente, mas tem uma subtileza que não se consegue apanhar dizendo que estou a fazer uma coisa de colonial e pôr
1: para denunciar.
0: Sim, e depois isso às vezes cria reações de grande apoio, que é um apoio militante apenas, ou de grande reação, que é da mesma coisa, e o discurso é às vezes apenas sociológico, antropológico, pretende ser ou vai buscar coisas aí, mas depois não consegue lidar com isso esteticamente, porque isso, e artisticamente. É preciso fazer coar qualquer coisa para tirar. E não apenas apresentar dados, não? Então, senão eu vou ler um livro científico, mesmo que seja ciências sociais, não é? Vou ler um livro sobre.
1: Mas nesse sentido, se calhar, concorda que, de alguma forma, o mundo das artes, e agora não só das artes plásticas, não será sempre um pouco elitista, por definição, no sentido de que nem toda a gente quer e pode ler os grandes romances e estar atento a todas as novidades literárias ou seguir as exposições. Portanto, se calhar em todos os contextos, os contextos, a arte é algo que tem um certo lado elitista.
0: A arte tem um lado elitista desde a pré-história.
1: Por definição.
0: Porque há alguém que
1: lá
0: é
1: está,
0: agente.
1: Não estamos a recuar aos romanos, mas à pré-história, diria.
0: Não, alguém é agente da criação de umas imagens, não é?
1: E os outros não.
0: Só que antes da sociedade contemporânea havia uma comunhão cultural, não é? As pessoas que estavam nas igrejas e entendiam que aquilo era de uma maneira muito intensa, embora pudesse não ser a mesma maneira com que os artistas que tinham feito as coisas as entendiam. E agora esse desentendimento é muito evidente. É claro que há uns artistas, desde a pop art, digamos, que tentaram, ou antes um bocado, que tentaram recuperar esse público usando as suas próprias imagens. As imagens dos média... Da comunicação normal, da publicidade,
1: popular,
0: etc. Não é? Mas isso só é evidente na música. Não, as artes plásticas estão sempre no outro. Quer dizer,
1: mesmo morreu arte agora pop, um mesmo arte pop.
0: Morreu agora um artista extraordinário que eu adorava, que é o Jorge Palma, não é? Quando morrer um pintor com a mesma categoria dele, se assim se pode chamar, porque as coisas não têm nada a ver uma coisa com a outra. Ninguém vai pôr bandeiras a meia haste nem estar a chorar na televisão e dizer que não, a coisa vai passar de uma maneira completamente diferente.
1: Porque a música popular chega.
0: Porque
1: mais
0: a música, a música mesma, não, mesma que não é popular, mesmo a erudita, há coisas que são infelizmente ou estranhamente menos capazes de penetrar no entendimento das pessoas.
1: As artes visuais, acho que ainda há tendência para uma dificuldade maior.
0: A não ser que, bem, há uns artistas que têm uma persona, não é? Sei lá, o Andy Warhol, pronto, é preciso fazer umas palhaçadas, ter uma persona.
1: Criar uma persona.
0: E já não é por causa do que ele faz, é por causa do que ele é, ou do que ele mostra ser. Ele.
1: Mas mesmo aí, Gilbert and George, a dupla, também tem a persona e não deixamos de associar um certo nicho.
0: Sim. Esses talvez não, mas o Andy Warhol é a mesma coisa. Sim. Portanto, é um... Não acho que isso seja uma coisa que a mim não...
1: Não é um problema.
0: Não é um problema para mim. Não me importa estar nesse nicho.
1: Sim, mas voltando da pré-história, até hoje, essa grande viagem, há um certo lado elitista, se calhar, hein? Apreciar arte, viver intensamente a arte,
0: evidentemente, e nem sequer são os colecionadores. Há pessoas que vivem intensamente a arte porque a arte dá prestígio social e cultural, não é? Se uma pessoa que tem muito dinheiro, claro que pode comprar Ferraris, mas porque é que não há de comprar pintura? É pena que quem tem muitos Ferraris e muitos carros não possa comprar pintura, mas ao comprar pintura faz entrar num campo de mercado que também é, e não falamos aqui do mercado, o mercado também é uma coisa muito perversa.
1: Ia falar disso agora, até porque quando há uma grande crise financeira, e até pode ser o caso muito em breve, fala-se sempre da segurança do investimento em ouro, mas também cada vez mais em arte. Vem sempre alguém dizer que um investimento seguro é nas grandes referências da arte, mesmo por quem não tem grande interesse no assunto. Aliás, sempre houve uma grande ligação entre arte e dinheiro, não é?
0: Sim,
1: também
0: sim.
1: É histórico. Mas neste mundo do capitalismo global avançado, como se costuma dizer, isso não é mais notório do que nunca. E estou a pensar, por exemplo, e já não teremos tempo para ir muito mais longe, mas estou a pensar também nos grandes museus que de repente se deslocaram para o Médio Oriente, para Dubai, para Abu Dhabi.
0: Claro.
1: Há toda aí um lado quase industrial e espetacular.
0: Há um jogo incrível atualmente com a necessidade de transformar a arte num espetáculo. E isso é muito prejudicial, penso eu, prejudicial. Fala-se muito de velocidade e de as pessoas não terem tempo de refletir, e é verdade, as coisas passam muito depressa. O que é preciso é encher os museus de gente, seja lá essa gente quem for, seja despejada por autocarros.
1: Há um certo lado industrial quase, não é?
0: Exatamente.
1: Uma obsessão de chegar ao grande público.
0: Exatamente, exatamente. É porque isso
1: torna, é prejudicial,
0: os museus tornaram-se máquinas.
1: Pois.
0: É porque as pessoas não... Aquilo não... Não é emocionalmente absorvido, não é culturalmente absorvido, não é interiorizado. Passa-se daquele museu para outro museu e para outro museu. A pessoa tem que estar muito tempo em frente de uma imagem. Mesmo que seja uma imagem de cinema. Então tem que ver o filme várias vezes para ver os takes, ver o que é que este diz. Isso não é possível. Ler o mesmo romance várias vezes...
1: Convida a um imediatismo, não é?
0: Pronto, esse lado nós estamos neste momento.
1: E não estamos só a falar destes, falei do Médio Oriente, mas se calhar os grandes museus entraram todos muito nessa lógica.
0: Não, entraram todos nessa lógica porque é uma lógica de sobrevivência, porque quem os
1: financia
0: são empresas que querem
1: números.
0: Depois e querem retorno da sua própria imagem, não é?
1: Pronto. Como diretor de um museu, às vezes também se sente então.
0: Nós sentimos uma pressão, é? de necessidade de público, porque não por concorrência com outros, mas porque as entradas fazem algum sentido. Um museu não é para dar lucro, mas as entradas, as aquisições nas lojas, por isso é que temos souvenirs. Uhum. Que se desmultiplicam, não é? Uhum. E as pessoas não compram os catálogos, mas compram bases de copos. Uhum. Não é? Não compram o catálogo com o artista Amadeu de Sousa Cardoso, por exemplo, mas compram bases. Compram uma Sharp, não é? Porque não vão ler
1: mas
0: o
1: pronto,
0: colégio.
1: Mas
0: acabamos
1: é
0: mal.
1: Museu,
0: não é? Estamos a acabar,
1: é
0: acabamos mal.
1: Museu.
0: É muito importante para o museu.
1: Não, estava
0: exatamente
1: a valorizar, é,
0: exato,
1: é importante,
0: exato,
1: ter muitos visitantes.
0: Exato,
1: até
0: exato,
1: para fazer sentido, não é? Como é óbvio.
0: Não,
1: é só
0: claro,
1: questão...
0: o museu não é para estar vazio. Não, agora para acabar bem. O museu não é para estar vazio, o museu é para ter muito público e. Isto é como nas aulas, uma pessoa tem 30 alunos e há dois ou três que ouvem o que nós estamos a dizer e que interiorizam o que nós estamos a dizer. E é assim,
1: os
0: nós estamos
1: outros,
0: nas tá, elites outra vez, mas são
1: é um
0: algumas pessoas, algumas crianças, das centenas de crianças que vão todos os dias ao mate, onde ficar
1: sim,
0: desejando lá voltar ou desejando ver outros museus ou outras coisas. Bom, mas isso a casa, em casa também é muito importante e a escola,
1: claro,
0: também é muito,
1: claro,
0: importante. Não?
1: Claro. E já que estamos a falar de números também, no caso do mate, julgo que havia, foi dito que o ideal seria uns 300 mil.
0: Nós temos mais
1: ano,
0: ou menos 300
1: objeto.
0: Mil por,
1: é,
0: por
1: é
0: ano.
1: Esse, é esse
0: por
1: número
0: ano,
1: questão.
0: Sim. E 100 crianças por dia, 100 escolas, não sei, de várias. Embora eles vão muito à parte tecnológica, porque é muito importante para desenvolver e para ilustrar algumas disciplinas
1: mais
0: de física e
1: sim,
0: química, não sei o quê.
1: E vão muitas.
0: Sim, sim, sim, sim, mas também vão muito à outra parte. E depois há as oficinas, que eu acho que é das coisas mais interessantes que há nos museus, as oficinas que se fazem com as crianças, não é?
1: E a interatividade passou a ser uma obsessão também.
0: Sim, mas às vezes isso também é o pai, os pais não sabem o que é que vão fazer, as crianças despejam-nas na oficina e depois não falam com elas sobre o que eles tiveram a fazer, para que é que serviu estar lá. Bom, isto é tudo muito complicado, mas eu queria acabar bem, mas acabei.
1: Então, não, mas vamos falar então do futuro do MAT. Quando tomou posse como diretor, disse que seria no mínimo por 3 anos. Já passaram 4.
0: Não querem que me vá
1: embora. Acho que vê-se a continuar ali.
0: Não me deixarem embora.
1: E para acabar bem, já agora, de que exposições futuras pode falar? Já pode falar, por exemplo, no que vai suceder ao Cabrita Reis naquela grande nave central?
0: Não, ainda não posso falar. Não. Já sei o que é. É uma coisa muito.
1: Imagino que sim.
0: Já sei, é uma coisa muito interessante. É uma coisa que tem a ver com a atualidade mais imediata.
1: Um tema
0: olha,
1: concreto.
0: É tal escolha, sim, tem a ver com. Tem a ver com inteligência artificial, novas tecnologias, tem a ver com tudo e é feito no oposto de tudo isso. Portanto, é daquelas exposições.
1: De um artista?
0: É um artista, é um artista e uma peça. É das coisas mais, vai ser das coisas mais desafiantes da ocupação da nave central, da oval, como nós lhe chamamos.
1: É, mas nave central também.
0: É uma peça muito. É uma peça muito forte e ao mesmo é onde o tamanho não conta, conta outras coisas e que vai desencadear discussões enormes que não são só artísticas, são também do nosso tempo. Sim.
1: Acho que assim acabamos com muito bem. Que está entusiasmado com essa exposição.
0: Sim. Desejo que possam ir ver e todo o programa que vai ser desenvolvido em torno dessa peça e dessa exposição.
1: Que será quando?
0: Portanto, é em março
1: Reis,
0: do ano que vem.
1: Março. Cabrita Reis pode-se ver até.
0: Se não me engano, é o Cabrita Reis até o final de fevereiro. E esta, eu não sei bem a data, ela vai estar pronta no dia 9 de março.
1: Sim, por aí.
0: Portanto, ainda entre 9 de março tempo. E dia 20 e qualquer coisa, ainda não decidimos bem a data da inauguração, da abertura. E depois, no final do ano, não, digamos, na sequência disso, mas vamos ter uma grande coletiva internacional com artistas portugueses sobre inteligência artificial.
1: No final do próximo ano.
0: Sim, na seguir.
1: Uma coletiva.
0: Daqui a um ano, mais ou menos. Que é também um tema na sequência do anterior, muito, muito forte.
1: Muito
0: isso.
1: Bem. E agora chegamos mesmo ao fim, com esse olhar para o futuro. E obrigado, João.
0: Eu é que agradeço.
1: Por estar aqui. E recordo que esta e as outras conversas do Memórias Futuras estão sempre disponíveis em rtp.pt. Obrigado por estar desse lado e até à próxima entrevista.

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Olá e bem-vindos a mais um programa Divina Harmonia. Vamos, como sempre, deambular pelas várias épocas da história da música, tendo por base os instrumentos originais e interpretações próprias de cada época. Iniciamos o programa de hoje com o excerto do Serafim, um excerto de uma das obras-primas de um dos grandes mestres da transição do século XVI para o século XVII. Do Serafim, das Vésperas de Claudio Monteverdi, uma obra publicada então em 1610 em Veneza, com uma bela dedicatória ao Papa Paulo V. Gravação com os agrupamentos La Chapelle Royale, Collegium Vocal, Le Sacbutier de Toulouse e a direção de Philippe Hervec. E vamos de seguida escutar uma obra concebida para um conjunto de sopros, formações conhecidas por Orquestra de Harmonia. Este tipo de agrupamentos foram bastante apreciados no período clássico e vários compositores se debruçaram sobre esse tipo de dispositivos instrumentais. António Rossetti foi um deles. Rossetti terá nascido em 1750 na Boémia, numa localidade situada na República Checa. De nome verdadeiro, František Anton Rössler, passou grande parte da vida e carreira na Alemanha, tendo italianizado o seu nome, segundo se pensa, em 1773, passando a ser conhecido como António Rossetti. Vamos ouvir a partita em Fá maior para duas flautas, dois oboés, dois clarinetes, dois fagotes, três trompas e um contrafagote.

E ouvimos a partita para instrumentos de sopro em Fá Maior, escrita em 1785 por António Rossetti, compositor de origem checa, que viveu nesse período clássico. Uma partita concebida então para duas flautas, dois oboés, dois clarinetes, dois fagotes, três trompas e contrafagote. Uma gravação com instrumentos originais, o agrupamento Octoforos, direção de Paul Dombrecht. E vamos recuar algumas décadas. Decorria o ano de 1750 e em Praga era estreada a ópera Ezio, de Christoph Willibald Gluck.

Christoph Willibald Gluck, ouvimos a abertura da ópera Ezio, que estreou em Praga no ano de 1750, uma gravação com a Neue Düsseldorfer Hofmusik, direção de Andrea Stör. E vamos ficar ainda com a música de Christoph Willibald Gluck e com esta ópera. Vamos agora ouvir uma ária.

Escutámos uma ária do segundo ato da ópera Ezio, estreada em Praga em 1750, uma das obras de Christoph Willibald Gluck. Uma gravação com Marisel Martinez e também a Neue Düsseldorfer Hofmusik, direção de Andrea Stör. E vamos continuar pelo século XVIII. Vamos agora ouvir um dos concertos para cravo e orquestra de Johann Sebastian Bach. Como se sabe, os concertos para cravo são obras tardias no contexto do espólio que o compositor nos legou, obras que resultam quase integralmente de concertos ou de obras anteriores que se perderam, grande parte delas se perderam as versões originais. Não é o caso deste concerto que vamos ouvir de seguida. É a transcrição para cravo e orquestra do concerto para violino em Lá menor, BWV 1041. Vamos ouvir então esta versão para cravo e orquestra em Sol menor, BWV 1058, Bach, com a gravação com Christophe Rousset no cravo, Academia de Música Antiga, e a direção de Christopher Rockwood.

Escutámos o concerto para cravo e orquestra em Sol Menor, BWV 1058, a música de Johann Sebastian Bach. Como dizíamos há pouco, praticamente todo o material que Bach utiliza nos concertos para cravo, ou mais do que um cravo e orquestra, peças, como se sabe, tardias no contexto da sua produção musical, mas todas resultam de, ou não todas, mas praticamente o material todo resulta de obras escritas anteriormente, sendo que grande parte delas, essas versões originais, se perderam. Não é o caso deste concerto, que é a transcrição para cravo e orquestra de um dos concertos para violino sobreviventes, o concerto em Lá Menor, BWV 1041. Escutámos então esta versão tardia deste concerto em Sol Menor, BWV 1058, a concluir o programa de hoje com Christophe Rousset no cravo e a Academia de Música Antiga, direção de Christopher Rockwood.

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7: Olá, viva! Hoje, nesta hora de música na Antena 2, vamos começar com o BWV 106, uma cantata de Johann Sebastian Bach. Vamos ficar com o coro Monteverdi e os solistas barrocos ingleses, todos sob a direção de John Elliott Gardiner. Cantata BWV 106.

Acabámos de ouvir a cantata de BWV 106, música de Johann Sebastian Bach, aqui nas vozes do Coro Monteverdi e ainda os solistas barrocos ingleses, todos sob a direção de John Elliott Gardiner. E vamos prosseguir esta hora de música na Antena 2 com a 4ª Sinfonia de Johannes Brahms. Ficaremos com Daniel Harding, à frente da Orquestra Filarmónica Alemã de Câmara de Bremen. 4ª Sinfonia de Brahms.

0: Acabámos de ouvir a 4ª Sinfonia de Johannes Brahms com a Orquestra Filarmónica Alemã de Câmara de Bremen, sob a direção de Daniel Harding. Chega assim ao fim esta hora de música na Antena 2.
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11: Boa tarde. Na presente série temática de Notas à Margem, propus lançar um olhar musical sobre a Península Ibérica, chão comum aos habitantes de Portugal e de Espanha. Depois de focar culturas musicais oriundas da presença judaica no espaço ibérico, interessar-me-ei neste e nos episódios seguintes pelos 8 séculos de presença islâmica na Península, que se desenrolaram entre 711 e 1492, bem como pelo que deles sobreviveu em som. Na verdade, muito do que possa vir a partilhar hoje com os ouvintes resulta primordialmente de investigação e reconstrução musicológica, uma vez que poucos testemunhos escritos relativos à cultura musical islâmica alguma vez existiram ou sobreviveram até aos nossos dias. Desde há mais de um século, a musicologia, tanto o ocidental quanto o oriental, tem analisado a tradição musical de Al-Andalus com enfoque na figura de um músico de nome Ziryab, escravo liberto de Bagdad, que terá vivido entre cerca de 789 e cerca de 857. Chegado à Península Ibérica em 822, terá trazido na sua bagagem o oud de 5 cordas, antepassado direto do alaúde, mas também novas técnicas vocais e todo um sistema de ensino musical. Segundo Al-Makari, historiador do século XVII, no livro em que alude a Ziryab, este último teria ainda inventado o plectro e composto um número muito significativo de canções, bem como estabelecido a tradição das nubás, formas codificadas de música e dança que perduraram na tradição islâmica após a Reconquista. Mas comecemos por evocar o oud, aqui tocado por Thomas Wimmer, numa interpretação do anónimo Lamento de Tristano, La Rota, extraído do álbum Virtuoso Dance Music from the Time of Boccaccio's Decameron, protagonizado pelo ensemble Unicorn.

evocando o oud, aqui tocado por Thomas Wimmer, e o músico Ziryab, que terá introduzido esse instrumento na Península Ibérica no século IX, escutamos o anónimo Lamento di Tristano La Rota, extraído do álbum Virtuoso Dance Music from the Time of Boccaccio's Decameron, do ensemble Unicorn. Outra fonte dá a Ziryab um caráter mais humano e menos idealizado. Trata-se de um manuscrito escrito pelo lexicógrafo tunisino do século XIII, Al-Tifashi, que retrata a história da tradição musical islâmica na Península Ibérica num período de 300 anos e esboça a evolução das já referidas nubás. Para o autor, a origem dessa tradição musical encontrava-se no canto dos condutores de camelos, passando a incorporar elementos tanto do califado árabe quanto dos visigodos. Para mais, tratar-se-ia de uma música permeável às influências do Oriente, uma vez que havia continuidade cultural entre Al-Andalus e o mundo islâmico, em particular dos povos que circundavam o Mediterrâneo. Se na Península Ibérica cristã a tradição musical andaluz se perdeu ou se transformou irreconhecivelmente, sobreviveu do outro lado do estreito na música clássica andaluz do Maghreb, nas nauba de Marrocos, da Argélia e da Tunísia. Ouvir este repertório hoje é uma maneira de escutar um eco direto da música que poderia ter soado em Córdoba ou em Sevilha entre os séculos IX e XV. A gravação integral do repertório Al-Ala, a tradição clássica árabo-andaluza de Marrocos, constitui provavelmente a maior realização alguma vez empreendida em prol da proteção de um património musical, sendo composta por 11 suítes vocais e instrumentais, as já referidas no Ba. Desse registro, escutaremos de seguida o primeiro andamento da suíte Bazit pela Orquestra de Tânger, dirigida por Ahmed Zaitouni.

Estivemos com o primeiro andamento da suíte Bazit no Ba Vespertina, que consta da coletânea Musique Andalousie Marocaine, editada pela Maison de Culture du Monde. Foram intérpretes a Orquestra de Tanger e Ahmed Zaitouni. Segundo o relato de Al-Tifashi, a que acima referi, Sevilha era então um importante mercado de escravas músicas que, depois de adquiridas, se espalhavam tanto por Al-Andalus como pelos países do norte de África. A respeito dessas escravas, da sua poesia e da sua música, diz-nos Teresa Cascudo, e passo a citar: amostras de poesia feminina medieval são também testemunhas das redes de escravatura estabelecidas em Al-Andalus. Pertencem a um género que tem a sua origem na Antiguidade, cujas manifestações posteriores estão documentadas em diversas regiões europeias e que foi silenciado ou, mais tarde, moralizado e domesticado sob a influência da Igreja Católica. Em Espanha, foram igualmente preteridas pelos grandes eruditos castelhanistas da filologia e da musicologia hispânica, com Ramón Menéndez Pidal à cabeça, que julgavam que o género épico constituía uma origem mais decorosa para a literatura nacional. Conhecidas desde fins do século XIX, estas pequenas peças líricas são genericamente designadas com o termo jarcha. Encontram-se documentadas em manuscritos medievais como conclusão de exemplos de um género poético árabe conhecido como Moahaha. Curiosamente, essas harchas eram na realidade o ponto de partida do poema que as precedia. Pondo de lado os detalhes de caráter formal, apenas lembrarei que, em 1912, Julián Ribera lançou a hipótese, que é atualmente a mais consensual, de que as ditas harchas, pela sua temática, estariam emparentadas com as cantigas de amigo da lírica galaico-portuguesa. Posteriormente, a constatação do uso de termos provençais ampliou esta ideia, indicando que também teria confluído nelas a poesia lírica catalano-provençal. A abordagem da história social explica estas fusões. Tratar-se-ia de fragmentos cantados por escravas trazidas do norte da península para El Andalus. De origem românica, portanto, foram transcritas por copistas ou poetas árabes em alfabeto semítico. Fim de citação. Evocando as mulheres músicas de Al-Andalus, na Idade Média, comecemos por escutar a harcha Garcom Lebare, um exemplo da música e poesia que se praticavam na Península Ibérica no século XII. A interpretação ficará a cargo da Montserrat de Figueiras, acompanhada pelos músicos do ensemble Hesperion XX.

Ouvimos a Harcha Gar Com Lebare, por Montserrat Figueiras, acompanhada por músicos do ensemble Hesperion 20. De seguida, vamos escutar uma Moajaja, da mesma época, pelo Euskal Baroque Ensemble, dirigido por Henrique Solinis.

O Euskal Baroque Ensemble, dirigido por Henrique Solinis, trouxe-nos Moarraja. As mulheres músicas de origem românica trazidas do norte da península para Al-Andalus, a que se refere Teresa Cascudo no texto antes citado, ocupavam duas categorias distintas. Por um lado, as chamadas Kiyan e, por outro, as Yawari, formadas na escola de canto fundada por Ziryab em Córdoba. A elas e à poesia feminina hispano-árabe é dedicado o álbum Desnudo, do compositor e pianista Amílcar Vasquez Dias, com a cantora Joana Machado. Desse álbum, selecionei Vienes tú a mí ou Bailo a tu lado, uma composição de Amílcar Vasquez Dias sobre um verso de Hafsa bint Alaí Arraconia, de Granada, que viveu entre 1135 e 1191.

Amílcar Vasques Dias e Joana Machado trouxeram-nos Vienes tu a mí o voy yo a tu lado, sobre poesia de Hafsa Bint al-Ai Arraconia, de Granada. Nas palavras do compositor e intérprete, que cito, estas canções sobre poesia feminina hispano-árabe, sendo um reconhecimento de que a ousadia, o amor e o desejo são eternos, provocam-me a nostalgia de épocas antigas. Todo o meu carinho e admiração às mulheres que me inspiraram nesta viagem de criação. Eu, como compositor, quis recordá-las desde o meu sentir. Fim de citação. Mas regressemos um pouco às muajajas e harchas, aquilo de há pouco. Alguns autores, como Emílio García, defendem que essas terão sido as primeiras manifestações líricas em romance no espaço ibérico, assumindo-se como precursoras da literatura em castelhano. Por outro lado, e como já referi, Teresa Cascudo estabelece a ligação entre elas e as cantigas de amigo da lírica galaico-portuguesa, o que nos leva agora até à corte de Afonso X, o Sábio, rei de Leão e Castela. O soberano, herdeiro da tradição trovadoresca provençal que já circulava nas cortes ibéricas desde o reinado de Afonso II de Aragão, foi ele próprio trovador, deixando uma respeitável obra lírica que inclui cantigas de amigo, de amor, de escárnio, além das 427 cantigas de Santa Maria, composições em galaico-português, que no século XIII era a língua fundamental da lírica erudita, mesmo na corte de um monarca castelhano. De acordo com o musicólogo catalão Higino Anglès, este monumental conjunto constitui, e cito, o repertório musical mais importante da Europa no que se refere à lírica medieval. Fim de citação. Do rei Afonso X, o Sábio, vamos então escutar de seguida a cantiga número 400, Pero Cantigas de Lor, na interpretação de Jordi Savall, da Capela Real de Catalunha e do Ensemble Hesperion 20.

Das Cantigas de Santa Maria, compostas e compiladas na corte de Afonso X, o Sábio, sob a sua supervisão, ouvimos a número 400, Pero Cantigas de Lor, na interpretação de Jordi Savall e os ensembles La Capella Real de Catalunya e Hesperion 20. Afonso X, o Sábio, distinguiu-se pelo estímulo às artes e à cultura na Península Ibérica. A sua sensibilidade e o seu gosto pela poesia trovadoresca refletiram-se na identidade artística do seu neto materno, o rei Dom Dinis de Portugal, dito o poeta ou o trovador. Das suas múltiplas cantigas de amigo, escutaremos de seguida a célebre Ai Flores do Verde Pino, na voz de Isabel Biu, acompanhado pelo agrupamento La Batalha, com a direção de Pedro Caldeira Cabral.

Do rei Dom Dinis, o trovador, escutamos a cantiga de amigo Ai Flores do Verde Pino. Foram intérpretes Isabel Biu, Pedro Caldeira Cabral e o agrupamento La Batalha. Várias obras de autores de referência da tradição musical erudita ocidental fazem alusão nas suas obras ao imaginário de Al-Andalus. Um exemplo dessa tendência será, sem dúvida, Recuerdos de la Alhambra, Memórias da Alhambra, para guitarra, composta em Málaga pelo compositor e guitarrista espanhol Francisco Tárrega, nascido em 1852 e falecido em 1909. A obra, inicialmente intitulada Improvisación, a Granada, Cantiga Árabe, foi escrita para Concepción Gómez de Jacobi, aluna, mecenas e colaboradora do compositor, e a ela dedicada em 1899, em comemoração da visita de ambos ao Palácio e Complexo Fortificado de Alhambra, em Granada. Hoje ocupa um lugar de destaque no repertório da guitarra clássica e dos seus instrumentistas, entre os quais figura Dejan Ivanović, guitarrista croata que vive e desenvolve a sua carreira em Portugal desde há vários anos.

Dejan Ivanovic interpretó a guitarra Recuerdos de la Alhambra, de Francisco Tárrega. Outro compositor que fez referência a Al-Andalus nas suas obras foi Manuel de Falla. Um exemplo notório disso mesmo encontra-se em Noches en los Jardines de España, que o compositor começou por escrever como um conjunto de noturnos para piano solo em 1909. Foi, de facto, o pianista Ricardo Viñes quem lhe sugeriu que os transformasse numa obra para piano e orquestra. A estreia da versão orquestral deu-se a 9 de abril de 1916, no Teatro Real de Madrid, pela Orquestra Sinfónica dirigida por Enrique Fernández Arbós, com José Cubiles ao piano, num concerto que incluía também El Amor Brujo. O primeiro andamento de Noches en los Jardines de España, En el Generalife, transporta o ouvinte ao Jardim do Arquiteto, que faz parte da mesma Alhambra a que alude a obra para a guitarra que escutamos, evocando uma noite mágica com o rumor das fontes em fundo. O segundo andamento, Danza Lejana, aproxima-nos de Albaicín, bairro histórico de matriz muçulmana em Granada, famoso pelo seu traçado medieval, pelas casas brancas e pelas vistas diretas para a Alhambra. Já o terceiro andamento, En los Jardines de la Sierra de Córdoba, traz consigo a memória do habitante mais célebre das Serras de Córdoba, o filósofo sufi Ibn Masarra, que viveu entre 883 e 931. É com esse andamento, interpretado por Alicia de la Rocha, pela London Philharmonic Orchestra, dirigida por Rafael Frubeck de Burgos, que termina o episódio de hoje, que teve a assistência técnica de Filipe Pinto. Tenha uma excelente semana.

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Muito boa tarde, bem-vindos a mais um Mezza Voce. Hoje ouviremos a única ópera escrita por Robert Schumann, Genoveva, opus 81. É uma ópera em quatro atos, é baseado na lenda medieval de Geneviève de Brabant. Já analisaremos um pouco a sinopse desta mesma lenda. Mas apenas dizer que já desde os anos 40 do século XIX, Schumann demonstrara interesse em escrever uma ópera e foi então em 1850, 25 de junho para ser mais preciso, que se estreou esta Genoveva opus 81. Infelizmente a obra não foi bem recebida, teve apenas 3 performances, contando com a sua estreia, o que levou Schumann a decidir não escrever mais nenhuma ópera durante a sua vida. É uma ópera que ainda é encenada de quando a quando, mas a sua abertura é mais famosa, digamos assim, porque ocupa um lugar de destaque no repertório sinfónico e é muitas vezes tocado em concertos de orquestra. Mergulhamos então nesta lenda de Geneviève de Brabant, provavelmente baseada na vida de Maria de Brabant, esposa do Duque da Baviera, ela que foi falsamente acusada de adultério e, em consequência disso mesmo, foi mandada decapitar pelo próprio marido. Mas a lenda em si simboliza, no fundo, uma personagem que permeia um bocadinho a história da ópera desde o seu início, que é a figura da mulher fiel que é acusada de adultério. Aqui, felizmente, na lenda, temos um desfecho um bocadinho mais feliz do que Maria de Brabant, que inspirou então a lenda. No primeiro ato, começamos com o

bispo de Trier a convocar os cavaleiros de Brabant para a cruzada de Charles Martel, para combater então a conquista da Europa por parte dos sarracenos. Siegfried, o conde de Brabant, junta-se a esta missão e deixa então a sua mulher Genoveva com o seu mais fiel criado, Golo. No entanto, a ama de Golo, Margareta, quer vingança por ter sido banida por Siegfried pelo seu envolvimento em magia negra. O que é que ela faz? Alimenta os desejos de Golo em relação a Genoveva e oferece a sua ajuda para conseguir então os seus desígnios. No ato segundo, apesar das muitas tentativas de Golo, Genoveva é persistente e rejeita as suas investidas, e furioso por estas rejeições, então Golo procura vingança contra Genoveva. E o que é que ele faz? Encena um adultério entre Genoveva e Drago, o criado mais velho de Siegfried, e a esta encenação assistem vários criados de Siegfried. Criados esses que, na fúria desta descoberta, matam o criado Drago e Genoveva é aprisionada por adultério. Siegfried recebe notícias desta traição e ordena Golo que mate a sua mulher. Entretanto, o fantasma de Drago, o velho criado, aparece à frente de Margareta, ela que tinha congeminado esta vingança, e diz-lhe que se ela não revelar a verdade, ela morrerá. E é mesmo no último minuto que Genoveva é salva. Siegfried descobre a traição de Golo e restitui a honra da sua mulher. Temos hoje uma gravação histórica desta ópera, uma gravação de 1977, que conta com Dietrich Fischer-Dieskau no papel de Siegfried, Edda Mauser, Genoveva, Peter Schreier, Golo, Gisela Schröter, Margareta, Siegfried Lorenz, Hidulfus, Siegfried Vogel, Drago, Karl-Heinz Strizek, Baltasar e Wolfgang Helmich, Kaspar. Contamos também com o coro Rundfunkchor Berlin, Gewandhaus Orchester Leipzig e a direção de Kurt Masur.

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Kurt Masur a dirigir o Rundfunkchor Berlin e a Gewandhaus Orchester Leipzig. Também os solistas Dietrich Fischer-Dieskau, papel de Siegfried, Edda Moser, Genoveva, Peter Schreier, Golo, Gisela Schröter, Margareta, Siegfried Lorenz, Idulfo, Siegfried Vogel, Drago, Karl-Heinz Stritzek, Balthasar e Wolfgang Helmich Kaspar, nesta Genoveva, Opus 81, de Robert Schumann. O Mezza Voce fica-se por aqui, hoje. Nós voltamos a encontrar-nos para a semana.

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1: A emissão na Antena 2 prossegue com a orquestra e coro da Rádio Polaca de Cracóvia, com a soprano Jadwiga Gadulanka, Eva Portals, mezzo-soprano, Wieslaw Ockman, tenor, e Andrei Jolski, barítono, no Te Deum de Krzysztof Penderecki, com o próprio compositor a dirigir.

Krzysztof Penderecki a assinar este Te Deum e também com a batuta à frente da Orquestra e Coro da Rádio Polaca de Cracóvia, os solistas Jadwiga Gadulanka, soprano, Eva Podels, mezzo, Wiesław Ockmann, tenor e Andrei Jolski. Vamos agora para a música de Hugo Wolf. O Quarteto La Salle interpretará os quatro andamentos do quarteto em Ré menor.

O Quarteto La Salle, a interpretar os quatro andamentos do Quarteto de Cordas em Ré Menor de Hugo Wolf. Vamos agora para a Rússia. Tchaikovsky, a assinar a suíte de O Lago dos Cisnes. Vamos escutar uma interpretação da Orquestra Filarmónica de Berlim, com a direção de Mstislav Rostropovich.

0: A Suíte do Lago dos Cisnes, de Piotr Ilitch Tchaikovsky, com a Orquestra Filarmónica de Berlim e a direção de Mieczysław Rostropowicz.
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Olá, sejam bem-vindos. O primeiro Hoje a Rodar nos Giradiscos é um álbum com a banda sonora que Philip Glass criou em 1998 para o filme Kundun, de Martin Scorsese.

Estamos a ouvir a música de Philip Glass, criada para um filme da Scorsese, é certo, mas hoje no Giradiscos vamos falar de uma dupla que nasceu a 26 de setembro de 1946, ou seja, uma dupla que faz 80 anos. Por um lado, temos um agente do MI5, ou seja, os Serviços Secretos Britânicos, temos aqui Francis Blake, e por outro um cientista, Philip Mortimer. Na verdade, não é bem uma dupla a que temos à nossa frente, estamos perante um triângulo, porque falta aqui o terceiro elemento, o vilão, ou seja, o coronel Ulrich. Estamos a falar de livros de banda desenhada, com ação que decorre sempre ali entre os finais da década de 40 e a década de 50, uma série criada por Edgar Pierre Jacobs, belga, nasceu em 1904, deixou-nos em 1982, foi também, antes de reconhecido como autor de banda desenhada, um cantor, como barítono cantou em várias produções de ópera entre 1919 e 1940, mas o seu percurso na banda desenhada ganhou fôlego quando, isto num tempo da Bélgica ocupada pelos nazis, ele foi desafiado a criar uma aventura na linha de Flash Gordon, e foi assim que surgiu o Raio U. Ao mesmo tempo, ele estava já a trabalhar nos estúdios de RG a colorir livros de Tintin. O certo é que a sua carreira essa ganha outro fôlego quando, em 1946, Edgar Pierre Jacobs integra o grupo que então lançou a revista Tintin. E foi aí que surgiram Blake e Mortimer, primeiro com O Segredo do Espadão e logo depois O Mistério da Grande Pirâmide. E já vamos perceber o porquê da música que acabámos de escutar e da que vem já a seguir.

Estamos hoje no Giradiscos a evocar os 80 anos da dupla Blake e Mortimer, com algumas memórias, mas também música que nos pode levar ou para os passos ou para os tempos em que estas ações foram ocorrendo. E começamos no Tibete. No Tibete com a música de Philip Glass, mas o Tibete porque nos leva aqui para O Segredo do Espadão, a história da conquista do mundo por um tirano que fez então do Tibete o centro político de uma nova ordem. Bom, isto aconteceu até que chegou uma resposta, naturalmente, na forma de um engenho criado pela dupla Blake e Mortimer. Ora, O Segredo do Espadão começou a surgir em páginas da revista Tintim em setembro de 1946, conheceu várias revisões, até que finalmente acabou fixada a versão definitiva numa série de álbuns publicados entre 1950 e 1953. Depois do Espadão, em 1950, a revista Tintim começou a mostrar nas suas páginas uma nova aventura, o Mistério da Grande Pirâmide, aqui com arqueologia, história, mistério, ou seja, ingredientes numa aventura que se estendeu ao longo de dois álbuns que consolidaram a identidade dos protagonistas e que aqui evocamos através do álbum Mozart in Egypt. Ora, voltando à dupla Blake e Mortimer, depois do Segredo do Espadão e do Mistério da Grande Pirâmide, tudo estava pronto para o passo seguinte, que chegou com a marca amarela.

Ouvimos aqui a música de Hildur Gudnadottir, uma peça para orquestra do seu álbum de 2025. Aqui estamos a evocar a Marca Amarela, ou seja, uma aventura que nos mostra um ladrão que deixa sempre inscrito nas paredes um gigantesco M amarelo, e isto acontece sempre que ele comete um crime. Este é talvez o mais marcante e elogiado dos álbuns das aventuras de Blake e Mortimer. Surgiu na revista Tintin entre 53 e 54, chegou ao álbum em 1956. Bom, e para pensarmos no que seria a Marca Amarela na música, naturalmente fomos bater à porta da Deutsche Grammophon, a célebre marca amarela, e aqui com um disco recente de Hildur Gudnadottir. Agora vamos rumar até a Atlântida, que nas aventuras de Blake e Mortimer ficava escondida sobre a ilha de São Miguel, nos Açores.

Estamos agora na Atlântida, ou melhor, no Enigma de Atlântida, uma aventura que surgiu na revista Tintin entre 55 e 56, chegou ao álbum em 1957, e esta foi uma história que levou Blake e Mortimer a descobrir a mítica civilização perdida da Atlântida e a ajudá-lo então a lutar contra os seus inimigos. Este Enigma da Atlântida, muitos anos depois, marcos concretamente em 2025, conheceu uma sequela em Ameaça Atlante, mas aqui a nossa visão da Atlântida passou em primeiro lugar pela ópera, ou antes pela cantata cénica Atlantis, que o compositor espanhol Manuel de Falla deixou inacabada, ou, e como vamos ouvir já a seguir, com Lost Atlantis, um disco de Barry Schrader.

Estivemos na Atlântida, não só com os livros da série Blake Mortimer, mas também com a música de Manuel de Falha e de Barry Schrader, e agora deixamos esse mítico continente perdido para regressarmos a solo europeu continental, mais concretamente a França. E tudo isto para uma aventura que então levou a dupla Blake Mortimer a enfrentar uma estranha meteorologia, porque não parava de chover.

Estamos a ouvir aqui a chuva em Gardens in the Rain, o álbum de 1974 de Isao Tomita, dedicado à música de Claude Debussy, Snowflakes Are Dancing, mas aqui esta música está ao serviço de SOS Meteoros, uma aventura de Blackie Mortimer que surgiu na revista Tintin entre 1958 e 1959, ano em que foi também publicada em álbum. Vamos continuar a avançar pelas edições de Blake e Mortimer e vamos viajar no tempo, desta vez com a Armadilha Diabólica. Sim, aqui há uma máquina do tempo, uma máquina que começa por levar Philip Mortimer ao tempo dos dinossauros e que depois o transporta até à Europa medieval.

Estamos aqui na Europa de outros tempos com Philip Mortimer, mas também com a música de Philippe de Vitry no álbum Douze Plaisances, um disco de motetos que foram gravados pelo ensemble Arborescence em 2025. Mas vamos continuar a viajar pelo tempo a bordo das páginas desta mesma Armadilha Diabólica. Já tínhamos passado pelo tempo dos dinossauros, pela Europa medieval, e a dada altura Mortimer vai ser projetado para um futuro longínquo que encontra a Terra profundamente transformada, mesmo assim diferente da visão clássica que lembramos da Máquina do Tempo de H.G. Wells.

Estamos a ouvir aqui Memória, faixa de abertura de Martes, o álbum de 2002 de Murkoff, um disco que, de certa forma, sugere o tempo futuro vivido por Philip Mortimer na Armadilha Diabólica, uma aventura de Blackie Mortimer que começou por surgir na revista Tintin entre 1960 e 1961 e que depois chegou ao álbum em 1962. Vamos continuar a viajar no tempo, mas agora lembrando uma história que nos vai transportar para uma peça que deu que falar na sua altura, O Colar de Maria Antonieta, e para já com a música de Aphex Twin, que ouvimos na banda sonora do filme de Sofia Coppola, claro está, falamos de Marie Antoinette.

Estamos com a música de Aphex Twin, mas na verdade estamos a falar do Caso do Colar, uma aventura de Blackie Mortimer que, lá está, retoma o célebre colar de Maria Antonieta. Uma vez mais, esta história nasceu na revista Tintim entre 1965 e 1966, e em 1967 chegou a álbum. Vamos continuar a evocar os tempos de Maria Antonieta, vamos continuar a lembrar a banda sonora desse filme de Sofia Coppola, agora com a música de Jean-Philippe Rameau.

Estamos a lembrar os livros de aventuras de Blake e Mortimer, e esta de facto, ou seja, a aventura que liamos no caso do colar, foi a última concluída por Edgar Pierre Jacobs, já que o segundo volume das Três Fórmulas do professor Sato, esse ficou inacabado e só seria concluído em 1990, isto é, já depois da morte do seu autor. E quem terminou o trabalho aí foi Bob de Moor, um desenhador e também autor, que também já tinha trabalhado nos estudos de RG e que era, de resto, um grande amigo de Jacobs. É certo que depois das Três Fórmulas do professor Sato surgiram ainda mais aventuras de Blake e Mortimer, mas hoje, e para fechar este episódio que traduz um ciclo de vida original das histórias de Blake e Mortimer, vamos ficar com as pistas lançadas pelas Três Fórmulas do professor Sato e com uma viagem até Tóquio. E com quem? Musicalmente falando, é claro que vamos fazer essa viagem com a música de Ryuichi Sakamoto e com Aqua. Para todos então, boa noite e até de hoje, 8 dias.

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1: All Right, OK, You Win, de 1955, é um grande êxito de Rhythm and Blues, muito popular na colaboração de Ella Johnson com a orquestra de Buddy Johnson. Ella Johnson, que é uma das grandes pioneiras do Rhythm and Blues, esta cantora norte-americana nasce em 1919 na Carolina do Sul. Ainda adolescente, canta na big band do irmão Buddy Johnson, em Nova York. Ella Johnson é comparada da Billie Holiday e Ella Fitzgerald. Tem alguns êxitos nos anos 40 e colabora com o irmão até à década de 60. O estilo de cantar é ao mesmo tempo vulnerável e sexy. Ella Johnson morre em 2004 aos 84 anos. Vamos então ficar com o tema All Right, OK, You Win, por Ella Johnson.

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Morro de sede ao lado desta fonte. Tremo de frio ao lado dos que me amam. Cego-me sinto e aponto o horizonte. Pobre de senso, é sábio que me chamam. Só vãos cuidados são os que me inflamam. Nem sei de que matéria sou feito. No mal, no bem, ao meu fado estou sujeito. Carlos de Orleans, 1457.

Lamento. Prece celestial. Fúria sagrada. Revolta perante a morte. O destino. A suprema vontade dos deuses. Lamento por uma vida que se esvai. Por esperanças arruinadas. Sonhos desfeitos. A dor da fragilidade humana numa canção de súplica ardente.

Estão de luto os caminhos do Sião. Todas as suas portas se encontram destruídas. Gemem os seus sacerdotes. Vivem desoladas as suas donzelas. A amargura invadiu todos os corações, pois os seus filhos foram castigados pelos seus pecados. Lamentações, Antigo Testamento.

Eu rejeito a harmonia suprema. Ela não vale a lágrima da criança que é torturada, porque essa lágrima ficou sem expiação. E como vou expiá-la? Com a vingança. Mas para quê, se as vítimas já foram chacinadas? Se o sofrimento das crianças existe para a compra da verdade, então afirmo desde já que toda a verdade não vale esse preço. Fedor Dostoevsky, Os Irmãos Karamazov.

Vejo agora o que é a real força do mal. Os céus estão vazios. Na terra só existe o homem. Temperei a minha fé no inferno. A minha fé saiu do fogo dos fornos crematórios. Transpôs o botão das câmaras de gás. A história dos homens não é o combate do bem procurando vencer o mal, mas sim o combate do mal procurando esmagar o minúsculo, mas tenaz, grão de humanidade. Vasily Grossman, Vida e Destino, 1960.

Ó vós todos que passais pelo caminho, olhai e vede se existe dor semelhante à que me atormenta. Pois o Senhor feriu-me no dia da sua ardente cólera. Do alto lançou um fogo contra os meus ossos que os devora. Lançou-me na desolação e numa contínua tristeza. Lamentações, Antigo Testamento.

Quem me dera morrer neste mesmo instante. Já que estava traçado que eu não pudesse proteger o meu companheiro da morte. Ele pereceu muito longe da sua pátria. E eu faltei para o salvar da desgraça. Zeus não realiza todos os pensamentos dos homens. A sorte decidiu que ambos tingiríamos de sangue a mesma terra, aqui na Tróade. Pois também eu não regressarei. A terra reter-me-á aqui. Lamentação de Aquiles por Pátroclo, Ilíada.

Lamento. Oração fúnebre. Canções de mágoa, de dor e de arrependimento. Súplica de ser pungente em elegia ritual.

Meu Deus, eu poderia ser limitado a uma casca de noz e considerar-me-ia rei do universo se não tivesse maus sonhos. Ser, existir ou não, com uma nobreza de alma, para sofrer os desastres do destino ou pegar em armas contra um mar de problemas. Morrer, dormir, nada mais. E dormindo, acabar com as dores da alma e os milhares de choques naturais que nos ferem a carne com uma consumação não desejada. Hamlet, Shakespeare.

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0: Muito boa noite, sejam muito bem-vindos e bem-vindas a mais uma emissão de Notas Azuis. Continuamos hoje a assinalar o centenário do nascimento de John Coltrane, celebrado no passado dia 23 de setembro. Depois de duas emissões em que regressámos diretamente à música do saxofonista, hoje vamos procurar Coltrane através do olhar de outros músicos e de alguns dos projetos que estão a surgir para celebrar os 100 anos do seu nascimento. E começámos precisamente com um deles. Escutámos agora mesmo Compassion, primeiro tema revelado de Ananta, Spirit of Coltrane, novo projeto do compositor, arranjador e multi-instrumentista Miguel Atwood Ferguson, que será editado pela Impulse no próximo dia 30 de outubro. Atwood Ferguson reuniu para este tributo um coletivo de 21 músicos, onde encontramos nomes como Brandy Younger, Jeff Parker, Shabaka Hutchings, Azar Lawrence, Joel Ross e, precisamente nesta versão de Compassion, Flying Lotus, Emmanuel Wilkins e David Virels. O repertório anunciado atravessa diferentes momentos do universo de Coltrane, de Central Park West a My Favorite Things e Resolution, a segunda parte de A Love Supreme, procurando celebrar não apenas a sua música, mas também a dimensão espiritual do seu legado. Um disco que ainda teremos de esperar algumas semanas para conhecer na íntegra. Há, porém, outro tributo ao centenário que acaba de chegar e ao qual vamos dar agora máxima atenção. Tem por título Dedicated to You e junta pela primeira vez em disco o saxofonista Branford Marsalis e a cantora Diane Reeves, numa homenagem que escolhe um território muito específico da obra de Coltrane. O ponto de partida é John Coltrane and Johnny Hartman, o histórico álbum de baladas que Coltrane gravou com o cantor Johnny Hartman em 1963. Em vez de procurar reproduzir os territórios mais intensos ou harmonicamente vertiginosos que tantas vezes associamos ao saxofonista, Marsalis escolheu precisamente esta outra dimensão da sua música. Coltrane, o grande intérprete de baladas. E para ocupar o lugar que nesse encontro pertencia à voz profunda de Johnny Hartman, Branford Marsalis convidou Diane Reeves, uma das grandes cantoras de jazz das últimas décadas e, segundo o próprio Marsalis, a sua primeira escolha para o projeto. A colaboração nasceu de uma forma particularmente espontânea. A participação de Reeves foi registada em apenas 2 dias, no Spivey Hall, na Geórgia, e os músicos chegaram às sessões sem ensaios prévios. Marsalis precisava apenas de saber em que tonalidades Reeves queria cantar. O resto seria resolvido no próprio momento, confiando na experiência, na escuta e na linguagem comum do jazz. Dedicated to You recupera várias das canções associadas ao encontro de Coltrane com Johnny Hartman, mas não se limita a recriar aquele álbum. Entre as baladas, há também espaço para composições do próprio Coltrane, permitindo a Branford Marsalis estabelecer um diálogo mais amplo com a música do saxofonista que aqui se homenageia. É este disco que vamos agora escutar na íntegra, aqui no Notas Azuis, da RTP Antena 2.
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Continuamos aqui no Notas Azuis a escutar Dedicated to You, o novo álbum em que Branford Marsalis, o seu quarteto, e Diane Reeves prestam homenagem a John Coltrane, partindo sobretudo do histórico encontro do saxofonista com Johnny Hartman, registado em 63. Já percorremos sensivelmente a primeira metade deste novo disco. Começámos com Autumn Serenade e Dedicated to You, duas das canções que faziam parte de John Coltrane and Johnny Hartman, antes de encontrarmos a primeira composição do próprio Coltrane, Big Nick. Seguiram-se You Are Too Beautiful e Lush Life, com Diane Reeves novamente em primeiro plano, e depois 26-2, outra composição de Coltrane e um dos momentos em que Branford Marsalis e o seu quarteto se afastam do universo das baladas para explorar uma faceta bem diferente da linguagem do saxofonista, que é aqui homenageado. Vamos continuar a percorrer Dedicated to You e entrar agora na segunda metade do alinhamento. Primeiro, My One and Only Love, aqui reduzida à intimidade de um duo entre Diane Reeves e o pianista Joey Calderazzo. Depois ouviremos They Say It's Wonderful e Central Park West, esta última uma composição de Coltrane interpretada apenas por Branford Marsalis no saxofone soprano e Calderazzo no piano, pois claro. E há ainda três temas adicionais nesta edição: Say It Over and Over Again, Nancy with a Laughing Face, e uma segunda leitura de Big Nick, desta vez em trio. Música que nos levará já para lá da primeira hora desta emissão especial de Notas Azuis. Continuamos então com Dedicated to You, de Branford Marsalis, Diane Reeves e companhia. My One and Only Love.